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9: Atlântida S, a rádio das nossas vidas, a melhor vibe do FM, uma ótima noite, um ótimo sábado pra você, muito boa noite, Santa Catarina. Estamos chegando com o melhor da música eletrônica na programação da rádio das nossas vidas. Eu, arroba TT Trevisol, tô na área e aí a gente começa e dá o play em mais uma edição do nosso Green Valley Station. 2 horas com o melhor da música eletrônica em parceria com um dos melhores clubes de música eletrônica do mundo. E o set de hoje é dele, um dos grandes nomes mundiais, como eu sempre falo. Todo sábado a gente apresenta os principais nomes da cena eletrônica mundial e hoje é a vez do John Summit, o cara que é um americano que virou um dos nomes mais quentes do house mundial. O cara nasceu do ladinho de Chicago, se formou em contabilidade, trabalhou como contador antes de largar tudo pela música, deu muito certo, estourou com Deep End lá em 2020 e o set de hoje é dele, gravado lá no Madison Square Garden em Nova York, uma casa que o cara simplesmente esgotou em cerca de 2 horas de venda, ou seja, música eletrônica de qualidade do início ao fim. Então aumente seu volume, porque o nosso Green Valley Station está no ar com John Summit.
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0: Estação da Atlântida, sabadão é assim, né? Pra galera fazer aquela companhia legal antes de cair na estrada, pegar uma balada, fazer a sua programação de noite. E hoje é a vez da gente conferir esse belo set. A primeira parte foi com John Summit no nosso Green Valley Station, o tipo de som que combina com a pista do club. House pesado no groove, melódico no drop. E é por essas e outras que o Green Valley é eleito o club de número 2 do mundo na atualidade. Já foi eleito várias vezes o melhor do mundo por 5 vezes, ou seja, é uma pista quente aonde grandes festas acontecem. E fica aí o convite para você, você que não conhece a Green Valley ainda, ou quem já conhece, coloque na sua agenda, tá pertinho, dia 10 de outubro tem Edelbrook desembarcando na pista do Green Valley, e lá em janeiro já tá confirmado também Artbat no clube. Então não perca tempo, você pode comprar o seu ingresso pelo greenvalleybr.com, tá valendo ingressos antecipados. E para você não ficar de fora das grandes festas, @greenvalleybr também no Instagram, para você ficar por dentro de todas as informações. Fechou a primeira hora? Vamos pro show do intervalo? Na sequência, estamos de volta com mais Green Valley Station aqui na Atlântida. Fica aí que é rapidinho.
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0: Atlântida, essa é a rádio das nossas vidas, a melhor vibe do FM. Um ótimo sábado para você que tá ligado em toda a rede Atlântida, Santa Catarina. E a partir de agora, a nossa família cresce. Rio Grande do Sul, Santa Catarina, é todo o sul do Brasil unido pela boa música eletrônica em um dos programas que apresenta as principais estrelas da cena eletrônica mundial. Eu, arroba TT Trevisol, tô na área e aí eu chegando, chego com eles, né? Os grandes nomes. E hoje é a vez da gente apresentar nada mais, nada menos que John Summit, um cara que é um americano. Viveu muito tempo ali do ladinho de Chicago, se formou em contabilidade, o cara trabalhou como contador, enfim, largou tudo pela música, deu muito certo, é um dos grandes nomes da cena eletrônica mundial e a gente vai conferir o set dele de hoje, o set que ele gravou no Square Garden em Nova York, o cara que esgota suas vendas em poucas horas, inclusive menos de 2 horas ele esgotou lá no Square Garden, então já sabe, né? É música eletrônica de qualidade chegando na programação e para você não ficar de fora de tudo que acontece, já vou passando aqui os caminhos para você não perder as festas. 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Vamos nessa? Música eletrônica de qualidade para toda a rede Atlântida. Começando com John Summit.
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0: São aqui da Atlântida, essa é a rádio das nossas vidas, é a melhor vibe da FM. Olha que belo set, que bela entrega fizemos aqui em mais uma edição do nosso Green Valley Station. John Summit, americano, cara que morou ali do ladinho de Chicago, né? Era contador, ainda bem que largou tudo pela boa música eletrônica e vem comandando grandes pistas ao redor do mundo. E é um som que combina totalmente com a pista e com o clube. Então fica aí o convite para você não perder as grandes festas que rolam no nosso clube. Já vou reforçando aqui o convite, dia 10 agora de outubro tem Edelbrook. E no dia 2 de janeiro tem Art Bat, duas datas já incríveis, confirmadas em um dos melhores clubes do mundo. Ou seja, você não pode perder essas grandes festas. Quer ficar por dentro? 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Bom, era isso. Eu, arroba TT Trevisol, vou ficando por aqui. Valeu, Rio Grande do Sul. Valeu, Santa Catarina. Valeu a sua parceria de sempre. E fica aí o convite, né? Sábado que vem, estamos de volta unindo Rio Grande do Sul e Santa Catarina com a boa música eletrônica. Valeu, John Summit. E a gente se encontra na próxima. Grande abraço. Bom final de semana.
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0: audiência. Versão remix pra faixa de Cissy Peniston com Finally.
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0: David Guetta com Let's Go, fechando o primeiro bloco de músicas do ATL DJ Weekend para todo o sul do Brasil, aqui nas ondas da Rede Atlântida. Eu sou arroba Guzanotto, vou para um breve intervalo comercial e daqui a pouquinho eu tô de volta com mais música aqui na Atlântida.
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0: 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Porter Robinson, de líder. 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

Sabrina Carpenter, Espresso. 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
1: Vai. 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
2: Se alguém ligou, separou, separou.
1: Então já é Floripa. 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
3: Atlântida, essa é a rádio das nossas vidas, a melhor vibe do FM. Um ótimo domingo pra você, muito bom dia, Santa Catarina. Yeah. Estamos chegando, eu, arroba TT Trevisol, tô na área pra gente apresentar mais uma edição do nosso Feelings, que hoje entra no clima do reggae. Tô falando do filho de uma das maiores lendas da música, Zig Marley, o cara que carrega no sobrenome uma história que dispensa apresentações, ou seja, ele é filho do eterno Bob Marley. Mas pra quem conhece, o cara sabe que ele nunca viveu apenas na sombra do seu pai. O cara construiu a sua história própria, a sua trajetória, o seu próprio som, tem identidade e mistura reggae, soul e pop e, claro, aquela energia positiva que vem atravessando gerações. Então aumente seu volume, porque hoje o nosso Atlântida Feelings celebra a música, a história e principalmente esse laço familiar que ajudou o reggae a tomar conta do mundo todo e levou além da Jamaica. No nosso Atlântida Feelings de hoje, Zig Marley. Curte aí!
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0: São as boas vibrações do reggae na programação aqui da Atlântida. Essa é a rádio das nossas vidas e assim a gente vai fechando mais um Atlântida Feelings deste domingo com ele, né? Zig Marley, um artista que recebeu do pai, o Bob Marley, muito mais que um sobrenome, recebeu uma conexão profunda com o reggae, com a música que fala de liberdade, de amor, de paz e de boas vibrações. Mas Zig escreveu a própria história, né? O cara seguiu o seu caminho, desenvolveu o seu estilo, manteve viva a chama da família Marley e com certeza a gente teve um grande show, uma grande apresentação neste domingão aqui de manhã. Bom, era isso. Eu, arroba TTTrevisual, vou ficando por aqui. Desejo a você um ótimo domingo. Muito obrigado pela sua companhia. É você que está aí com a sua família, já preparando aquele almoço de domingo. Segue com a gente, segue na Atlântida, porque na sequência vem aí o Top 15. São as 15 músicas mais tocadas do mundo. É a seleção musical feita conforme o gosto da nossa audiência. A música na Atlântida não para, porque ela é a rádio das nossas vidas. Vem muito mais aí depois do show do intervalo. Valeu, bom final de semana!
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15: Cara, quero só te dar um toque, cara. Isso tudo é uma reprise.
16: Programa não recomendado para menores de 14 anos, meu irmão.
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20: Olá, olá, muito boa tarde, amigo e amiga ligados na Atlântida. Estamos chegando com o primeiro shot de Pretinho Básico desta tarde de 29 de setembro de 2026. Estava eu aqui saboreando esta delícia de biscoito Zezé, bolacha Maria,
21: bolacha,
20: né?
21: Maria. Bolacha Maria, né? Uma torta de bolacha.
20: Bolacha Maria é uma delícia, com café preto, então.
22: É.
20: Vou te dar a barbada, bota a bolacha na boca. Depois bota um gole de café e mastiga tudo junto.
22: Ah, eu
20: cara,
22: faço...
20: êxtase.
21: É só pode molhar a bolacha no café
20: pode
21: também.
20: Pode molhar o biscoito desmanchada. Também. Pode molhar também. Mas essa aqui, essa experiência do biscoito na boca com café preto e mastigar junto.
22: Mas me deu a saudade da torta da Rodaica.
21: Mas, inclusive...
20: Abriu. Achei que tu foi tendencioso teu comentário.
23: Março de 23, Rodaica, eu entrei na rádio. Desde então eu ouço...
21: A torta.
23: E nós já
21: não, eu vou fazer
23: de nada.
22: É a torta de bolacha, né?
20: Tá, a Rodaica vai fazer a torta.
21: E a torta de bolacha, ela tem um segredinho com a bolacha Maria dos biscoitos Zezé, que é o seguinte: tu tem duas opções na hora da montagem da torta. Tu pode dar uma molhadinha direto no leite. Ou tu pode dar uma molhadinha no leite com chocolate.
22: É uma boa. Mas tu
21: ou
22: faz
21: tu
22: bom,
21: pode
22: né?
21: dar uma molhadinha no café.
22: No café, no café.
23: É legal.
20: O importante é molhar o biscoito.
21: Tem que molhar o biscoito, porque daí ele vai absorver as coberturas que são feitas com...
23: Tá, mas essa o Rafinha não vai levar pra casa.
22: Não fui eu que levei, só pra te lembrar, né? Teve outras pessoas que se atracaram que nunca tinham visto uma torta de bolacha.
23: Não, o Rafinha levou pra casa e mente que não comeu.
22: Cara, eu comi um pedaço.
20: Tá, mas nessa aí tu não vai levar então. Vamos deixar combinado que tu não vai levar.
22: Não vou levar, eu só quero comer um pedaço.
20: Mas eu também vou trazer pra vocês um outro doce que eu tô fazendo com a rosquinha de chocolate.
22: Opa!
20: Dos biscoitos Zezé. Que é um...
21: Tá fazendo um doce com a rosquinha?
20: Tô fazendo um doce com a rosquinha.
22: Eu comeria
20: a
22: tua rosquinha de chocolate.
20: Eu tenho certeza. É um bolo de chocolate a partir da rosquinha de chocolate da Zezé. Em breve, no arroba Real Fetter, esta receita
22: assistindo
20: espetacular.
22: Assistindo a novela e comendo isso, quem ama cuida, Hilda. Que maravilha. Oh,
20: 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Muito boa tarde, Rodaica.
21: Muito boa tarde, Alexandre.
20: 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Muito boa tarde, Léo Oliveira.
23: E aí, meu querido, na Avenida Itália.
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20: 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E aí, Rafinha Menegas, boa tarde.
22: Eu entrego e devolvo também. Boa tarde, Alexandre.
20: Não, eu falei mais pelo Beck mesmo.
22: Ah, que deselegante.
20: Tô isso, brincando, cara. Tô brincando.
22: Eu vou te jogar na água também.
20: Ei, Florianão, de novo não, tu só me joga na água. Nossa. Ei, Florianópolis, querido, achei que ele não vinha, mas está com a gente de novo. Fala, Porazinho, boa tarde.
0: Disseram que ele não vinha.
20: Olha ele aí. Aí.
0: Como é que é, Porazinho? Galera, boa tarde.
20: Tudo bem, Porazinho, tudo lindo. Estamos
0: aí na comunicação, Alexandre.
20: 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Rafael Gomes, o produtor do Pretinho.
1: Fala, Alexandre, boa tarde.
20: Estamos bem?
1: Obrigado pela cobertura ontem.
20: Que isso, cara,
1: acidente de paternidade, né? A boa e velha virose. Boa e velha virose pegou a pequena e ontem tomamos um laço, mas já tá tudo sob controle.
20: Muito bem. Tá tudo certinho com a menina?
1: Não, tudo certo.
20: Com a menina Helena?
1: Tá tudo bem, tudo
20: tá
1: bem.
20: Tá
1: tudo
20: então, bem. Tá, coisa linda. Ontem eu fui obrigado, desculpa trazer esse nosso particular pro ar, se tu me permite.
1: Fica tranquilo.
20: O Gomes me chama de manhã e diz, pá, olha só, tenho duas opções pra ti, vai precisar me substituir no Pretinho. Tu prefere A ou B? Eu falei, ah, prefiro a B. Tá, beleza, vamos lá. E aí, eu paro pra pensar e volto e digo pra ele, pô, cara, tô achando, preciso te dar esse elogio, achei demais, né, a mãe da tua filha vai ao médico com ela e tu quer, tu opta por ir junto, achei demais isso, achei muito legal, porque tu podia simplesmente dizer, não, a mãe dela tá com ela, vou lá tocar minha vida, fazer meu trabalho, não, ele optou por ir ao médico com a filha e com a mãe da filha.
1: Porque eu acho isso muito legal, e eu sempre falo isso da Atlântida, a gente brinca, ah, o Pretinho, um programa machista, programa isso, programa aquilo, mas aqui todo mundo é pai. E toda vez que dá BO com filho e filha, ninguém questiona o que tu tem pra fazer.
20: É isso aí.
1: Ah, não tem. Ah, traz o atestado da tua. Não, isso não existe na Atlântida. A gente vive num lugar privilegiado, verdade. Eu sei disso. Então eu faço jus desse privilégio, porque eu sonhei muito em ser pai. Então agora que eu uso cada minuto dessa paternidade.
20: Pô, exerce o direito da tua paternidade.
1: Ah, ontem foi foda.
21: Faz parte, né? O perrengue faz parte.
20: É isso aí, mas sabe o que é o melhor? Passa. Já passou.
1: Tomara.
20: Vamos dar aqui nos destaques do Pretinho Básico, meu irmão, meu irmão, para Massas Romena da Pena. Como é que é, meu irmão? Ah,
23: tô mais ou menos,
20: né? Pô, o que houve, ciático. Da Pena?
22: Ciático é foda, mano.
23: Carreguei
20: ciático
23: uma...
20: é ruim, hein?
23: Carreguei a bateria, os instrumentos da Marofa Carioca, e aí...
0: Ah, olha só.
23: Galera da Marofa Carioca aí, a gente fazer um peso.
20: Bate
23: aí,
20: um tambor.
23: Eu quero tic-tic-tá, né?
20: Ah, que loucura.
23: É, queria mandar um abraço pra galera do Carrapicho, saudade, né? Sumido, não toca aquele discorama,
20: sumido,
23: né?
20: É verdade. 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Daques do Pretinho Básico neste 29 de setembro, dia do coração.
22: Olha aí.
20: Olha aí. Hoje é dia do coração. Imagina. Essa história do ele não fez de coração, né? Ele é cara de bom coração, ele não fez por mal. Cara, coração. Coração não tem sentimento, né? Coração é um músculo que bombeia sangue pelo corpo pra chegar no cérebro. Se ele fez, não é porque ele não tem coração, é porque ele é um pau no cu, filha da puta mesmo.
23: O meu coração é um músculo involuntário.
20: E ele pulsa por você. É isso aí.
0: Mas acho que hoje é o dia do coração no sentido preventivo, né?
20: Exatamente, coração. Foi o que eu tô falando. Coração não é sentimento, coração é um músculo que precisa de cuidado.
0: Coração? Mas o meu sentimento é todo teu, Alexandre.
23: Coração não vai.
22: Ah, começou cedo.
20: É o meu também. Tô com saudade. Tá bonito, Porão, hoje, de casual. Olha como tá bem o casual.
23: Jaqueta jeans, né?
20: Jaqueta jeans, legal, tá bonito.
0: Jaqueta jeans anos 80.
23: Desde a Ipanema ele não usava.
0: Sabe? E pior é que eu não usava um tempão mesmo, cara.
22: Vendo de volta os anos 80.
0: O Rodrigo Adams recentemente publicou uma foto nossa quando a gente fazia o ATL News de manhã aqui na Atlântica.
23: Era bom, eu ouvia. sabia.
0: E aí eu tava com essa jaqueta, eu disse, caramba, velho, essa jaqueta tá legal. Onde é que tá essa jaqueta? Fui lá e achei a jaqueta.
3: Vintage, isso aí, Porazinho, assim. Muito
0: isso
3: bem.
0: Aí, cara,
22: tá do lado da jaqueta ali,
0: moda circular, né, Rodaica? Eu não preciso ficar comprando, eu tenho as coisinhas lá no armário.
21: E tem peças que são clássicas, né, Porã? Tipo, uma jaqueta jeans, uma jaqueta de couro, uma calça jeans, são coisas pra vida, por isso que valem o investimento.
3: Isso aí.
23: Não, parece que o Porã nós coloquemos na IA nos anos 80, igual as pessoas
3: no Instagram. Parece, eu pensei nisso também, Ivan. Boa tarde,
0: e a camiseta, Alexandre?
3: E a camiseta do New Order.
21: Maravilhosa.
3: Tá louco, do Substance.
0: E o topete? Ah, o topete é o único cabelo que sobrou.
3: Demais. Muito bem, Porazinho. Parabéns, tá? Elogio registrado aqui. Hoje também é dia do paraquedista militar.
0: Sabia que o Jimi Hendrix era isso aí, né?
3: Era PQD, é mesmo?
0: O Jimi Hendrix era, ele se lesionou como paraquedista e virou o maior guitarrista da história.
22: Não pode atirar em paraquedista antes dele posar.
3: Como?
22: Não pode atirar em paraquedista.
0: Antes de posar, não
22: ele
0: pode,
22: tem
0: né?
22: Que chegar ao
0: tem
22: sol.
0: Tem que dar uma chance pra ele sobreviver,
21: mas
0: né?
21: É, isso, antiético isso na guerra. Isso é o quê? Tipo, numa situação de guerra?
22: Não pode.
3: Isso era, um combinado da guerra, na Segunda Guerra, perdão, na Segunda Guerra Mundial. Só que de lá pra cá, tanto descombinado foi assinado, que essa aí já não é mais uma questão.
22: Eu vi uma série...
21: Quem aqui já se jogou de paraquedas?
22: Não, eu só de asa delta, nunca mais
3: vou. Certamente, paraquedas só a Rodaica.
22: Eu já. Bug jump e asa delta, Bang nunca mais
21: também, asa delta também.
3: Até de caça tu já andou, né?
21: Até de caça e já naquele outro.
3: Paraglider.
21: Terrível.
22: Ah, o Zeppelin é aquele eu andei.
0: O pior é o paraglider,
21: Rodaica. O paraglider é o pior de todos.
23: Eu não consigo entender.
21: Teve mais não, dinheiro. O pior de todos é o caça.
23: Tu tá no céu.
21: O pior de todos é o caça, porque foi um troço... Muito até agora eu não entendi direito o que aconteceu. Até agora eu tô tentando compreender. Já deve ter uns 20 anos, não entendi ainda. Oh. Mas o paraglider, em termos de enjoo, porque tu não tem estabilidade, né? Sim, tu fica naquela... O paraquedas, depois que tu abre ele, tem um pouco dessa coisa também, só que tu tá curtindo o momento, balancinho. Tu te sente um pouco mais seguro, pelo menos eu me senti mais segura.
0: E o asa delta?
21: Asa delta é velocidade, é uma coisa que é muito parecida com o planador que eu voei também.
22: Ah, tá louco, asa delta nunca
21: o
22: mais.
21: O planador é um troço muito louco, porque tu tá ao léu ali.
3: Que loucura.
21: E aí tem uma cordinha vermelha que o cara só dizia pra mim, só vamos nos preocupar se essa cordinha deitar.
22: Ah,
21: e eu,
22: que legal.
21: Pelo amor
0: Herbert,
21: é uma cortinha vermelha que fica no vidro, né? Assim.
23: Não, ultralé.
21: Também já andei.
23: Sabe quem é que...
21: Achei mais tranquilo.
23: Por que, Rodaica?
21: Eu li numa revista. Porque a gente fazia pro Patrola, eu também me pergunto por quê.
3: Tudo isso que a Rodaica andou e fez era matéria pro Patrola.
23: Mas era o Patrola, não era o Globo.
21: É que o Patrola, ele atuava em vários segmentos, e um deles era a aventura. Então a gente tinha essas pautas determinadas, e da mesma forma que eu fazia isso, eu ia lá e fazia empreendedora, eu ia lá e fazia matéria de moda, eu ia lá e fazia
0: bombeiro com a Rodaica.
21: É, o Porã foi meu colega
0: bombeiro.
21: Aliás, a gente apagou um incêndio, né, Porã?
0: Apagamos, eu tenho treinamento de bombeiro.
22: Tu adorava fogo, né, Porã?
0: Apesar de botar fogo no parquinho, eu tenho treinamento de bombeiro.
21: Também.
3: Muito bem.
23: Paraquedista famoso.
3: Dito tudo isso, obrigado, Ivan.
23: Mas eu trazer informação importante.
22: O cara tá tentando falar meia hora.
3: Pra tu ver como é bom.
23: Eu li na revista esses dias.
22: Tá,
23: tava no dentista e dois paraquedistas famosos.
3: Tá.
23: O Silvio Santos.
3: Tá brincando. A Silvio Santos era paraquedista?
23: Se ele serviu na escola de paraquedista, sabe com quem?
3: Com quem?
23: Com o Tony Tornado.
3: Olha que loucura.
23: Tony Tornado era paraquedista.
22: Ah, que Deus o tenha, né?
23: Não, o Tony Tornado tá vivo.
22: Não,
23: tá
22: o Silvio Santos.
23: O Tony Tornado tá vivo.
22: Tá vivo, tava no alto agora.
3: Baita informação, Ivan. Muito obrigado. Hoje, além do dia do coração e do paraquedista militar, é dia do anunciante.
22: Seja bem-vindo aqui no
3: Grupo RBS. Um abraço a você que é anunciante, anuncia seu produto aqui conosco e cresce o seu produto e a sua marca aqui com o Pretinho Básico. O Pretinho Básico de hoje é o Thor. O Thor é um gato de 3 anos do tutor Luan Oliveira.
21: Ai, que lindo.
3: Luan Oliveira, ele é de Cerrito. Cerrito fica no Rio Grande do Sul.
23: Na Grande Pelotas
0: Esse
23: ali.
0: Esse gato é um gato.
23: É Pelotas, Morro Redondo, Cerrito, Tudo ali na volta.
22: E três passos.
23: Certo. Três passos é mais pra dentro.
22: É mais pra ser.
23: Três passos é depois.
21: É bem depois.
23: Já fui a três passos.
3: 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Nosso ouvinte aniversariante é o Schluga. Elcio Schluga. Ele é sapateiro de Penha, Santa Catarina, fazendo 45 anos hoje, o Elcio.
22: Profissão que legal. A gente quase não vê mais.
3: Saúde, né? Parabéns, de felicidades, prosperidade.
22: Eu gostava porque eu pegava cola de sapateiro quando ia lá.
23: É bom, né? Ah,
3: tu sempre foi drogadito?
22: Não.
21: Só nessa época.
3: Só lembra. Mas era, ele só lembra das porcarias.
4: Mas, Rafinha, é uma chapadeira ocasional.
22: Exato.
4: Né? Tava ali, daqui a pouco mudou.
22: É que nem o esmalte, né, Porã?
4: É.
22: Eu tenho certeza que tu pega os esmaltes da época, né?
23: O laque.
22: Tá cheirando os esmaltes.
23: Pô, o laque era bom.
22: Também.
23: Do nadão de laque.
4: Bah, o laque da
23: pelinho do nariz.
22: Mas o que o Fetro mais gostava é lança perfume.
23: A lança perfume, o cara é difícil conseguir hoje em dia.
22: Tu não lembra?
23: O
4: teu colega.
3: Talvez porque os neurônios tenham sido queimados pelo lança-perfume.
21: Mas olha só, além do sapateiro de bairro, que é o cara que conserta o sapato,
22: claro.
21: A gente tem aqui no Rio Grande do Sul muitas fábricas de sapato, especialmente aqui na região do Vale dos Sinos.
3: Verdade.
21: Faz parte da minha vida desde a infância, porque o meu avô era sapateiro. E depois a minha família toda cresceu nesse meio, assim, do sapato e tal. E eu conheço muitas fábricas. E conheço muitas fábricas, inclusive, que nos ouvem enquanto estão ali trabalhando. Pô, e às vezes sola, tem os intervalos que conseguiam também com o programa. E é um trabalho muito bonito, porque por mais arte, que hoje exista uma tecnologia muito apurada para desenvolver, até com mais rapidez e qualidade.
3: Mas não tem.
21: Não, mas não é o conserto. Tudo que tu vai fazer de detalhe no sapato passa pela mão ainda do sapateiro, que entende do cabedal, de como é que ele vai fazer todos os conjuntos ali e costuras para o sapato ficar confortável, para ele ter uma boa calçabilidade. E assim loucura, por diante. Hein? Então é uma profissão de extrema importância, porque o sapato é um troço que a gente tem que usar todo dia, né?
3: Claro.
21: É que nem comida, tu não tem.
3: Infelizmente, né? Temos que usar sapato. Não, porque eu já tô na fase de andar de pé no chão.
21: Né? Eu só gosto de usar, né?
22: Inverno, verão, pé descalço.
3: Eu também, pé descalço direto.
22: Ainda mais lá que tem.
5: Não, o teu sapato merecia insalubridade, Rafinha.
3: Aliás, uma homenagem ao querido colega, amigo, irmão da vida.
22: Não fez isso.
3: No arroba Real Feta no Instagram.
22: Ah, mas é uma trairagem.
23: Arroba o Gordo Léo, tem a pergunta lá, você pode
3: dar uma olhadinha ali.
23: Que som tu colocou de fundo ali?
3: Ah, coloquei uma bem adequada, um Chili Peppers, né?
23: Eu botei um
3: Californication, né? Pra homenagear bem homenageado.
22: Zoom parece um pé de dinossauro.
23: Mas é que é o teu pé, brother.
22: Que horror, mano.
3: Tu te orgulha, tu tira o sapato onde tu chega.
23: Ele tá, virou Maria Bethânia por ele, descalço na rádio.
4: Na redação.
22: Eu virei a Joss Stone.
23: Não, Maria Bethânia. Meu, nós estamos ali.
22: O pé, Maria Bethânia.
23: Ô, Porã, nós estamos ali, eu, o Vini, o Vetter conversando. Chegou a Rodaica.
21: Alguém escreveu o mestre.
23: E aí, daqui a pouco, chega o garotão, tira o sapatinho.
3: Sem nenhum constrangimento. Ele, pá, tira o sapatinho.
23: E a novela, hein, Rodaica? Não,
3: eu só olho... Tá louco, só,
22: cara. A gente é o que é, né, gente?
3: Isso aí. Vamos dar aqui nos aniversariantes famosos do dia de hoje. Começando com o jogador da NBA, o Kevin Durant. Durant fazendo 38 anos.
22: Bom jogador.
23: Esse é dos bons. Não é meu ídolo, mas é bom.
5: É, dos maiores da atualidade.
4: Dos maiores.
5: Bom
4: jogador.
5: Não é meu ídolo. Ele é top 3. Top 3.
3: Ellen Ganzaroli. Apresentadora de TV, Ellen Ganzaroli, fazendo 47 anos.
4: Espetacular.
5: Jurada da nova geração Silvio Santos, né?
3: Ela é muito boa. Mas ela fazia a banheira do Gugu, né?
5: Ela era assistente de palco.
3: Assistente
5: do SBT.
3: Não fazia banheira.
23: Não.
4: Fazia banheira aquela outra, né, Léo?
5: Chegou a fazer, sim.
23: Não.
4: Quem era que fazia banheira, Léo?
5: Não, acho que fez.
23: Pô, tá no OnlyFans.
21: Mas eram várias, gente. Elas competiam, né?
5: E aí, como ela tinha carisma, tinha conteúdo, ela foi galgando, virou jurada do Silvio Santos e é apresentadora do
3: SBT. Tá certo.
22: 47.
23: A Luiz Ambiel, Porano, quer falar?
22: É,
4: Porano não quer falar.
23: Porano, Luiz Ambiel.
4: Quer falar é tudo, me mandou um vídeo estranho dela.
23: Mandei que eu mandei baixinho também, que ele me pediu.
22: Eu?
23: Não, o Potter.
22: Ah,
23: eu não gosto.
4: Potter. Cara, isso é a cara do Potter. Mano, aquilo ali, velho, é o Potter.
23: Eu vou te falar, tá, o Potter que um dia que não sabia, eu contei Potter. E ele falou:
0: olha pra mim, cara, olha pra mim,
23: é minha,
0: olha
23: pra mim, é minha, olha pra mim, cara, olha é minha musa. A musa é a musa dela. Preciso ver ela, que ela faz o pornô.
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23: Tu viu o vídeo que eu mandei no grupo do Pretinho? Aí é mais cachorra, cara, do que a da arte.
3: Aquilo ali não dá pra usar.
23: Não dá, né?
3: Não dá.
23: Não dá pra usar.
5: Eu tinha te mandado no final
23: de semana.
3: Não dá. Aliás, atendendo a reivindicação da nossa audiência, nós estaremos então postando o flyer do Pretinho Básico, aí sim, com todos nós, sem a IA, né, sem o trabalho da inteligência artificial, aí sim, todos nós com as nossas carinhas ali.
21: Ah, mas ficou tão bonito.
3: No flyer. Mas ficou bom. É que vai por mim, vai ficar melhor. Vai por mim que vai ficar até melhor.
5: Tá tão ruim que tá bom.
3: O aniversariante seguindo aqui, Ellen Ganzaroli, já foi Vivi Fernandes.
23: Não.
3: Não sei quem é a Vivi Fernandes.
23: Vivi, perdão.
21: Respeito. Meu Deus, eu não lembro.
22: Não sei quem é.
0: Eu também, não era, era. Não peguei a ref.
22: Ela era. Tá, só um lembrou e
3: a tá, Vivi foi... Fernandes tá fazendo 49.
23: Assim, ó, ela era malandrinha. Do Sérgio Malandro, na Deus Gazeta.
3: Mas aí é demais.
23: Aí ela migrou pro filme pornô, Roleca. Aí ela fazia com o namorado.
5: Ela aí... é das primeiras atrizes de filme adulto brasileiro, assim.
23: Não, viralizado.
5: A primeira famosa, acho que é ela.
23: Não é a primeira famosa, isso eu entendo. A Leila Lopes fez antes. Aí o que a Vivi Fernandes, ela veio pra ser nós tudo. Mas assim, ó, por incrível que pareça, quem faz aniversariante agora não é mais o Gordo Léo, é o crente. Ele que botou a atriz por nós. Foi o Léo. Quando era o Léo, ok.
21: É um aniversário bem nichado, né?
23: Não, é pra minha galera, né?
3: Vamos em frente. Nosso amigo querido Marcos Frota. Ator
23: pornô, né?
3: Não, Marcos Frota não. Alexandre Frota.
5: Tá maluco?
3: Alexandre Frota. Marcos Frota é do circo.
22: É o circo, né?
3: Do nosso amigo vem aqui toda vez que traz o circo dele pra cá. Fazendo 70 anos o Marcos Frota.
5: É outro palhaço que ele descabela. Outro palhaço.
23: E ele tá bem demais na série Jogada de Risco, cara. Ele faz o pai do Carl Raymond e ele é meio metido empresário de futebol.
22: Ah, essa série da Globoplay é muito boa.
21: Eu não vi essa.
23: Tá o Maurício
22: Matar
23: de novo. Tem que
22: acabar
23: novo.
22: A novela, hoje cada vez.
23: Resgataram ele, o Maurício Matar, uns caras meio velhos, o Carl Raymond é
22: ele jogador. Ele usa assalto. Ele vem aqui no programa, eu vi, falo dos baixinhos,
23: que
22: usa assalto.
23: Nós vamos arranjar um sapato com saltinho.
22: Não, então. Eu não quero.
3: Isso, daí tu usar. Tá dizendo que o Marcos Frota usa salto?
22: E, não salto de mulher, um salto no não, seu calçado.
23: Cara,
21: um salto. São aqueles sapatos masculinos que tem
22: um tabletão aqui.
5: Nós vamos comprar um pro Rafinha na barriga.
22: Não quero.
3: Tá bom?
21: É plataforma que chama.
22: Era o que eu tava querendo dizer.
3: Tá bem. Tá de aniversário também o gênio da publicidade, Washington Oliveto Faria, 75 anos.
21: Vai,
3: pereceu em 2024.
23: Foi sequestrado uma vez, né?
5: Não foi?
3: Não sei.
5: Foi.
23: Lembrei.
5: Sequestrado?
21: Aquela moda do sequestro. É verdade, dele. Foi.
23: Washington Oliveto,
3: 50. Os aniversariantes de hoje, 29 de setembro de 2026. E agora os destaques aí, meu irmão.
23: Meu Deus.
3: Bebê de 1 ano e 6 meses foge sozinho da creche.
22: Cara,
3: e vai cabingando
22: até o
3: trabalho da mãe.
22: Não é possível.
5: Ok, é bem perto.
23: Já vi isso
5: não,
23: aí.
5: Porque é perto, né?
21: Aquilo ali é a criança?
0: É a criança.
21: O bebê. Achei que era um ET até.
5: Braço do Norte.
22: Até um cachorro.
0: Parece.
5: Braço do Norte, sul de Santa Catarina. Uma cidadezinha pequena, obviamente, por
23: ninguém
5: isso que é possível.
23: Ninguém segura esse bebê,
22: tu imagina a mãe.
5: O bebê tava na creche. Tava na creche e ninguém sabe, porque não temos as imagens da creche ainda. Como que ele sai da creche, atravessa a rua, tá?
0: Ele atravessa a rua
5: e bate na porta do trabalho, do serviço da mãe dele, que é do outro lado da rua. Então ele vai até o trabalho, obviamente. Ele deve fazer esse trajeto todos os dias, ida e volta com a mãe.
21: De mão com a mãe.
5: Aí ele
21: já tem capacidade de fazer
5: sozinho. Ele decorou. né?
4: Nossa,
5: então,
4: cara,
5: o vídeo, ele, não, e assim, ó, é do outro lado da que rua, perigo, mas não é exatamente na frente, é como se fosse uma ponta da quadra,
4: tá,
5: de um lado da rua, da outra, são 50 metros.
4: De qualquer forma, é arriscadíssimo.
5: Na porta.
4: Não, ele largou o biquinho no chão, ele larga alguma coisa no chão e vai lá bater na porta.
21: Mas sabe o que mais me surpreende nisso? Eu não sei se vocês têm visto, eventualmente aparece alguma coisa assim no meu feed, de crianças muito pequenas fazendo coisas que há tempos atrás demorava mais tempo para uma criança fazer. Direto.
4: Fumar, por exemplo. Né?
21: Não, e já vi psicólogos falando que, obviamente, que existe uma evolução dessa parte cognitiva e tal. Por mais que eu acho que depois se perca rapidamente quando ele fica, né?
4: Quando chega no
21: telefone. Mas o que mais me surpreende nisso é essa coisa cognitiva
22: muito
21: da criança ter o senso do pensamento e da execução acertada.
4: Sim, ela tinha um plano, né?
21: Ela tinha um plano e ela executou. Ela poderia ter sido atropelada, que é um outro fator. Ela correu um risco que ela não tinha discernimento de dimensão.
22: Claro.
21: Mas ela tinha consciência do que ela queria fazer e isso com um ano e seis. Gente, é muito pequenininho. É.
22: Não, as crianças estão demais. A Lívia me trouxe hoje. Cidade. Ali ele me trouxe hoje de carro.
4: Sim, é a vantagem do cara que não tem carteira ter a filha que dirige pra ele, né?
5: É que ela já tem
21: mas no caso também não tem.
5: É que ela já tem a altura do Rafa, ela já alcança os pedaços.
4: Sim, não, e ela usa salto, né?
21: É.
4: Aí facilita.
21: Plataforma.
23: Não, mas na praia eu já peguei carona com a Lívia e o Ravinha.
4: É?
23: Sim, na praia ela dirigia quando nós saía lá do...
22: É que eu bebia daí, né, festa?
4: Saí da planeta, aí dava carona pra filha que não tava bebendo.
21: É bem menos arriscado.
4: Mas justo, eu acho que é justo.
23: Mas aí que falou de criança fumar, é isso aí, o cara tem que começar pelo DLB azul. Não dá pra querer arrancar de Marlboro que pulmãozinho
22: não aguenta. Não, o filtro amarelo não dá.
23: Não, porque o pulmão é infantil ainda. Então o azul é melhor.
4: Olha essa informação aqui, Rafinha. De novo tu, ó.
22: O quê?
4: Homens são responsáveis.
23: O que, velho?
4: Não são?
22: São.
4: São.
22: Não todos, mas a maioria...
4: Por 73% das multas de trânsito em Porto Alegre.
22: Eu concordo. O homem é muito mais inconsequente, né, Alexandre?
5: Mas a média de Porto Alegre, comparada às outras capitais, ela é alta, né? Porque 73%...
23: O Rafinha mora aqui, né?
4: Coisa linda, o Fuca do Pretinho,
22: tá
4: olha, cara.
5: E é muito legal, porque é legal dar o crédito, porque essa matéria é do pessoal da Famecos, do Laboratório de Jornalismo da PUC na Famecos. Que foi atrás com a Lei de Acesso à Informação aos dados da EPTC e descobriu que das 182.768 autuações aplicadas no primeiro semestre desse ano, mais de 134 mil são masculinas.
21: Impressionante.
4: Faz todo sentido, né? Claro. A mulher é muito mais prudente, muito mais cuidadosa, muito mais...
23: Dirige melhor.
21: Eu acho que cognitivamente falando também supera.
23: Aí já é melhor, olha.
22: Mas aí
23: as mulheres são mais inteligentes.
4: Não, não vou concordar.

0: medo. Quem tem medo não faz.
1: Eu sei bem do que tu é capaz de fazer.
2: Pra quem tá no rádio, o garotão fez feição de jogar a miniatura da móvel na cara da Rodaica. É.
3: Não.
1: E ela não esboçou nenhum tipo de preocupação.
3: Eu peço que tu refaça a oração.
2: Calma,
3: tu. Eu ia jogar para ela pegar. Eu não ia jogar na cara dela.
4: Ah, mas tu conhece a tua mira.
2: É, tu mira mal. Eu sou prova disso.
0: Mas tu merece um troço na cara.
2: Mas, meu. Eu?
0: Ô, Léo.
2: Ah, tá. O cara, se tu joga. Cara, assim, ó.
4: Tá, mas olha.
5: Eu sabia que ele não ia jogar.
4: A Rodaica tá certa.
3: Continuado.
1: Opa, peraí, vamos repetir a frase.
4: A Rodaica está certa.
3: Mas essa frase, ela porque... tá certa. Ela é recorrente.
1: Quero falar que o óbvio precisa ser dito.
4: Porque na própria matéria.
1: Especialmente aqui, né?
2: O Léo tá certo.
4: Na própria matéria, uma professora é entrevistada e ela fala: tu vê, né? 73% das multas são masculinas, mas a má condutora no trânsito é a mulher.
5: Olha aí.
3: Ah, e cara, agora? Esse assunto, ele é um assunto...
0: É
3: que
0: delicado.
3: Ele pode render, mas ele é delicado, porque a gente não vai ter, primeiro, tempo pra discutir, pra debater e pra abrir o raciocínio.
1: Não.
3: Pra abrir o raciocínio até o fim e concluir sem magoar ninguém.
0: É verdade.
3: Nós não vamos ter tempo, então não vamos entrar nesse assunto. Tá tudo certo. A mulher dirige como ela dirige, o homem dirige como ele dirige e o homem.
1: Os números estão aí pra mostrar.
3: É responsável por 73% das multas de trânsito em Porto Alegre. Esta é a notícia. Acabou.
5: Ou seja, o homem paga a multa e a mulher dirige mal.
2: Mas em Floripa é uma barbada falar isso aí.
5: Mas é que o homem tem que pagar multa, né, cara? Porque tá, é o que toma mais multa. Mas eu acho que a mulher, com certeza, aquela fala anterior do Fetter é muito mais coerente do que com o que ele pensa. Porque a mulher realmente é muito mais prudente,
3: mas é
5: cuidadosa.
3: Óbvio, cara, mais cuidadosa.
4: É. Dirige mais
5: também,
4: devagar.
5: Como a Rodaica diz, com a cognição.
3: Não tem que provar nada pra ninguém, não tem que ser macho no trânsito e ocupar a vaga que o cara do lado ia ocupar.
1: E aí já mostra o quanto o homem vai pro trânsito equivocado. Porque o trânsito não foi feito pra isso.
5: Tá certo.
1: Só foi feito pras pessoas se deslocarem.
5: Não foi feito pra competir.
1: Não foi.
3: Cara, hoje eu vi.
1: Não é uma competição.
3: Deixa eu contar uma coisa pra vocês dessas coisas que nos deixam incomodados. Hoje eu vi um destes carros, a paisana, de algum órgão público que andam com essas luzes giroflex. Piscando. É, giroflex é o termo para aquele negócio que vai em cima do carro e faz o giroflex, né? Basicamente.
0: Vai na frente da grade.
3: Vai
0: ali.
3: Na grade, vai no para-brisa, vai no para-brisa traseiro, vai lá do lado da placa, do lado da sinaleira, a sinaleira pisca também. Cara, eu vi uma viatura dessa, eu não vou dizer que viatura é, mas eu vi uma viatura dessa às 8 da manhã, furando todos os sinais da Ipiranga vermelhos, inclusive os sinais com o radar, com o pardal. Cara, é inacreditável porque tu te sente um idiota, entendeu?
1: Mas ele tava com um negócio.
3: Ele ligou. Não, não era emergência.
1: Mas como é que
3: não sabe? Porra, não. Só um pouquinho. Se fosse emergência, ele tava no corredor de ônibus, correndo no corredor de ônibus. Ele tava na pista normal da Ipiranga, numa pista do meio da Ipiranga, e ele furou todos os sinais, dos 3 ou 4 que eu consegui ver parado no sinal que eu tava. Ele furou uns 3 ou 4 sinais. O cara fica se perguntando, porra, velho.
5: Por quê, velho?
3: É um tapa na cara da sociedade.
1: Mas assim, o lugar que ele tá permite isso, gente. Então, tem que ver o que essa pessoa tá fazendo, porque esse negócio existe pra isso.
2: Tu tem o
1: a gente não sabe se ele tá vindo atrás de alguém, se tinha acontecido alguma coisa.
0: Tá levando alguém preso?
1: Não sei.
0: Pode mas alguém... agora tu deu uma ideia pra nós.
1: A lei existe, né?
0: Vamos comprar isso.
3: Não sei se a lei existe. Eu não sei até que ponto.
1: Por isso que uma pessoa normal não pode comprar.
0: Ah, que merda. Eu queria botar isso na creta. Imagina.
2: O Joia vende, 80 pila.
0: Tá, então fechou.
2: O Joia
3: é que se tivesse um padrão de automóveis utilizados...
0: Mas eu acho que é por isso, é paisana mesmo, né?
3: Não, ok, cara, mas é nos Estados Unidos, por exemplo. Tá? Nos Estados Unidos tem um carro paisana, tem dois carros paisana para cada oficial. Mas são todos ou da Ford ou da Chevrolet. Tu sabe quais são os carros.
1: Mas daí não adianta ser paisana,
3: aqui tem até Audi, aqui tem BMW, tem Porsche, com esses carros.
0: Mas é carro apreendido.
4: Tem o rosa da Inodê.
1: Mas não justifica, gente. Pelo amor de Deus, se é carro a paisana, pode ser qualquer carro.
2: Exatamente.
1: Ah, é só Ford, daí não é mais a paisana.
3: Se tiver alguém de algum comando que utilize estes carros, de algum órgão que utilize estes carros a paisana, com estas as luzinhas piscando. Por favor, manda pra gente aqui qual é a condição.
2: Mas ele não vai te contar. Se ele tava
0: fazendo... Não, vai esclarecer.
3: Se ele vai esclarecer se esse carro ele pode passar sinal vermelho, por exemplo.
0: Deve poder,
3: se ele vai passar o sinal vermelho e ele vai ser multado pelo Caetano. Quem é que vai pagar essa multa?
4: Mas ele pode andar no corredor de ônibus.
3: Agora multa.
4: Que ele não poderia passar o sinal vermelho?
1: É a mesma coisa.
4: Aliás,
1: o corredor de ônibus é pior, porque se tiver o ônibus ainda tranca
3: ele. É que no corredor de ônibus, desculpa dizer isso pra vocês, mas talvez vocês não tenham visto ainda, mas no corredor de ônibus

0: ônibus, o corredor de ônibus, o ônibus não anda sozinho. Dezenas e centenas de carros por dia.
1: Dependendo do horário, pode.
0: Dependendo do horário, pode, mas eu tô falando dos horários que não pode. Nos horários que não pode, ao mesmo tempo, tá cheio de carro.
2: Ônibus, corredor de ônibus.
3: Pista exclusiva de ônibus.
0: Pista de ônibus exclusiva.
4: Ah, tá, o corredor já andei muito, tomei muita multa.
3: Corredor de ônibus é só táxi em horário de pico que pode.
0: Corredor é diferente de pista, tá certo.
3: E táxi lotação também pode.
1: Eu acho que jornalisticamente falando, a gente pode fazer uma produção agora à tarde, um levantamento rápido sobre o uso desse tipo de equipamento, o que que tá previsto em lei, o que que pode, o que que não pode, o que que é feito.
5: Vamos trazer um policial.
1: E aí traz a informação pra nossa audiência, é importante.
0: Ótimo, obrigado, Rodaica. 26 minutos para as 2 da tarde. Vamos dar uma girada aqui na mesa, vou deixar esse destaque aqui para 6 da tarde, pode ser, Gomes? Ok, então, bota uma pra nós aí, Rodaica, vai,
1: já
0: antes que comece.
1: Já não tenho mais nem ideia de tanto que eu mando e-mail, não sei se eram ruins... Ou será que o Gomes é boca aberta e não vê?
3: As duas coisas.
1: Eu sou o Matheus Lisboa, aqui de Porto Alegre, mas moro nos Ingleses, em Floripa, há 3 anos.
4: Deu uma confusão na minha cabeça.
6: Na Zinga.
1: O Lisboa é o sobrenome.
4: Lisboa de Porto Alegre.
1: Porto Alegre é o lugar que ele vivia, né? Que ele nasceu, mas atualmente ele mora nos Ingleses há 3 anos.
4: É gaúcho, então.
1: Tenho 34 anos e eu preciso muito ter um filho.
4: Opa.
1: Sou caçula numa família onde o meu irmão não vai ter filhos porque ele e a mulher já decidiram que não querem.
4: Tá.
1: Mas eu gostaria muito de poder relatar o meu problema para vocês. Eu vim morar em Santa Catarina há 3 anos e eu ficava com uma mulher durante anos em Porto Alegre. Aí eu vim morar para cá. Ela não quis ficar longe de mim e veio morar aqui em Santa Catarina também.
4: Poxa,
1: e ao invés da gente se aproximar, a gente anda se afastando com o tempo. Eu preciso muito ter uma família, pois é tudo que eu quero. E minha mãe quer muito ser avó.
6: Olha.
1: E só depende de mim para isso. Mas eu percebo que o tempo está se acabando. Gomes é um FDP.
4: Toma.
1: Que não leu o e-mail todo, pois já mandei várias vezes. Isso aqui é um troço que tava, acho que, solto aqui no meio.
3: Não, mas tá tudo bem, tá tudo bem.
1: E eu pergunto, então, pro nosso Midas do rádio.
5: O Midas.
1: Eu devo ir atrás de outra pessoa e começar essa tentativa do zero?
5: Claro.
1: Ou
5: sim.
1: Eu devo tentar dar certo com esta pessoa que eu já conheço há tantos anos, porém parece que tá difícil de eu me entender com ela? E aí, Midas do rádio, o que que diria pro rapaz?
0: Primeiro, eu refuto o elogio, o adjetivo,
1: mas
0: eu gostaria de dizer pro nosso brother o seguinte, cara, essa pergunta tu tem que fazer e aqui eu vou me permitir me desdizer ou me desdizer que essa pergunta tu tem que fazer pro teu coração.
4: Ah,
0: é pro teu coração que tu tem que fazer essa pergunta.
1: Mas o coração,
0: tu quer insistir com essa mulher ou tu quer mandar esta mulher passear e ir atrás de outra?
6: Que idade ele tem?
4: 34.
0: Esta resposta está dentro de ti.
6: Ele tem que provar lá na guarda.
1: Mas sabe que me pareceu que o problema maior que o Matheus relata é a vontade de ter um filho antes mesmo de se conectar a uma pessoa com a qual ele quer formar uma família.
0: Daí talvez nem dê certo, né?
1: Por isso que o meu conselho a ele é que ele primeiro encontre a pessoa com quem ele acha que realmente exista uma conexão para formar uma família. Né? Se essa pessoa já tá dando sinais de que não é tão ligada nele assim, tu ainda vai
4: já
1: tentar fazer um filho com ela? Pra quê?
6: Daqui a pouco ela se mudou.
1: Eu acho que essas coisas são naturais na vida da pessoa. E ele tem 34 anos. Eu acho que não só ele, como qualquer mulher na cidade, tem muito tempo ainda pra ter filho.
0: Sim, claro.
1: Né? Por mais que a mãe ali esteja querendo um neto.
0: Tem mulher
1: e tal.
0: Com mais de 50 anos.
1: Não,
4: é verdade.
1: Claro. Hoje em dia, Cláudia praticamente, Raia, né, na idade que tu te propor e tu te organizar pra isso.
0: Tá certo.
1: Mas eu acho que no caso dele, ele deveria primeiro se conectar com alguém que tem o mesmo desejo.
6: É,
1: porque hoje em dia tu precisa ter uma pessoa do teu lado que queira a mesma coisa que tu.
6: Exatamente. O teste é os dois saírem pra vender sândalo na beira da praia. Se ela aguentar,
1: sim,
6: é a mulher da vida.
3: Eu tenho informação sobre as luzes no carro.
4: Ah, informação.
3: Depois de Alexandre Fer.
0: Muito obrigado, porque agora eu quero fazer um pedido pro Rafinha.
6: Fala,
0: tem
6: Alexandre.
0: Coisa que não escolhe hora pra aparecer. A fome é um destes exemplos.
6: De comer um churrasco, né?
0: Pode ser na hora do almoço, no meio da tarde, depois de um dia puxado, ou naquele momento em que tu abre a geladeira, olha pra dentro, vê aquele tomate de veludo e pensa, puta, não tem nada aqui.
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0: 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Vaziozinho, então, Rafinha?
6: Vaziozinho e o entrecô.
0: Tá, eu combinado, então. Aí, fechado, gente, gostei. Gente, tá. Manda uma pra nós aí, Gomes. Qual é que é a explicação?
3: Essa luzinha que a gente tava na dúvida do nome chama estrobo.
0: Tá, estrobo.
3: Tá. Isso. Não é permitido instalar qualquer um no carro. Os veículos que têm essa luz...
0: Qual cor?
3: Qualquer uma. Seja a amarela, a vermelha, tá, ou a vermelha.
0: Cada uma é para um serviço.
3: Cada uma é um serviço,
1: mas
3: né?
1: Mas aí é o entendimento deles, né?
3: Qualquer cor, ela tem que ser uma luz fixa, mesmo que seja um carro à paisana.
0: Tá.
3: Tá, tá no gov.br todas essas informações.
0: Tá legal, conseguiu abrir?
3: Consegui.
0: Pô,
3: consegui.
0: Parabéns.
3: Quando a luz...
1: É só para assinar aquele, não.
3: Quando a luz tá acesa, a luz piscante, significa que tem uma situação de emergência, seja ela qual for. Pode ser uma escolta, pode ser um serviço de emergência, um resgate ou algo nesse sentido. E nesse momento da luz de emergência, esse veículo, entre aspas, ele é imune, né? Ele pode...
0: que delícia!
3: Ele pode ter livre parada de estacionamento,
0: tá,
3: livre
0: sinal vermelho, passagem de corredor de ônibus.
3: Porque ele está em uma emergência, em tese. Além disso, essa luz, ela tem um número de registro que precisa estar de acordo com o número do chassi do carro e a placa do carro. A gente deu essa notícia, acho que umas duas semanas,
0: nice,
3: que tinha um médico que usava dessa prerrogativa com o seu carro.
0: Brasília,
3: eles,
0: né,
3: bateram, porque são dados públicos os carros que têm isso.
0: Sim.
3: Eles bateram os dados, não fechava e o carro foi apreendido. É contra a lei também tu inserir essa luz de maneira inadequada.
0: Certo. Outra questão que pode ficar aí, porque a galera pode nos responder, é sobre a marca dos carros, né? A marca dos carros é importante saber.
3: É qualquer carro autorizado pelo órgão público competente,
0: entendi,
3: ou o Código de Trânsito Brasileiro.
2: Entendi. Ah, mas, já, desculpa-me, posso?
0: Claro, Ivan, por favor.
2: Tu tá tirando todo o contexto da questão de ser apaisando. Tu não pode saber qual é o veículo do carro.
4: Exatamente.
2: Porque se tu é um vagabundo perverso, como é que a polícia te prende? Tu sabe que é um alfa.
0: Mas é que basta não ser burro pra tu ver um carro qualquer com luzinhas piscando burro, e ver que aquele carro é um carro oficial, a paisana.
2: Mas quando
4: um
2: tá,
4: Celta com luzinhas piscando.
2: Tá, quando tá engatado com a polícia, tá assim, ó, grampeado, qualquer coisa vai te assustar. Um raio te assusta. Então, assim, ó.
6: Ah, isso é verdade. Uma buzina te assusta.
2: Isso. Então, não é?
4: Vendo tudo te
2: assusta. Qualquer coisa te assusta. O cara sabe. Entendeu? Cara, um oi errado no Instagram, se a mulher pegar o telefone pra ver um negócio, já te assusta.
4: Já dá
2: então,
4: ruim.
2: É isso. Não,
0: e antes
2: aprende
0: de
2: uma
0: qualquer...
2: coisinha comigo. O paisano é paisano.
0: Tá,
2: só
0: tá
2: aprende
0: isso
2: comigo, não
0: tá
2: vou
0: bem
2: te contar.
0: Tá ótimo.
2: Entendeu?
0: Tá ótimo. E antes de qualquer comentário precipitado, eu quero dizer aqui que eu sou extremamente a favor da lei, da ordem e da polícia.
2: É lei.
0: Eu quero que a polícia vá lá e faça o que tem que ser feito. Sou filho de policial, inclusive. Então vamos que assim.
2: Leão. Isso aí, tem filho de policial?
0: Sou filho de brigadiano.
2: Tu não quis seguir nessa carreira? Tu não pensou em ser brigadiano?
0: Não, mantive algumas coisas só.
2: Tu mantive só algumas coisas? Ah, então eu vou ficar frio.
6: A mochila, diz o Porã.
0: Mantive só a truculência e a grosseria.
2: Pô, vai rolar um churrasquinho, então? Vai rolar um churrasquinho?
6: Vai, eu acabei de pedir.
0: Pô, aí vai, vai rolar um churrasquinho.
6: Vazio e entrecô.
0: Traz uma pra nós aí, Porãzinho.
4: Vou contar uma piadinha, não tem
0: boa, hoje pode, Porã.
4: Vou contar, hoje não é segunda, né?
0: Hoje não é segunda.
6: Hoje já é quarta, Porã.
4: Uma piada, não, hoje é terça. Aliás, aniversário do meu grande amigo Júnior Nelson, 29 de setembro, agora me dei conta.
0: Júnior Nelson.
4: É que é o Nelson Júnior, né, que virou Júnior Nelson, Juba. Beijo, Juba, te amo. Uma mamãe de gêmeos.
2: Mãe! Agora sim, porém, mamãe.
4: Estava em um parto de cesariana quando olha nasceu aí, o primeiro bebê. Uma piada para as crianças. As crianças adoram o mestre!
2: É verdade, as crianças adoram dia 12, as palhaço maionese, mestre, dia 12!
4: Dia as 12 crianças engramado adoram o palhaço maionese!
2: É verdade!
6: Palhaço maionese, dia 10, no Fuga com o seu show. Palhaço maionese canta Renato Russo.
2: E o baile do mestre.
4: O amor uma é mamãe.
0: E o baile do joia, não esqueça.
2: Toma.
4: Mãezinha de gêmeos e um parto de cesariana.
0: Como é que é, Porã?
1: Mãezinha de
0: gêmeos. Mãezinha de gêmeos, Porã. Tu sabe que tem uma diferença enorme, né?
4: Mãe, mamãe.
0: Entre mãe, mamãe, mãezinha e mamãezinha, né, Porã?
4: Sim, o mãezinha, ele é um pouquinho mais, né, Alexandre?
0: É tipo sensual. Pai, papai, paizinho e papaizinho.
4: Ai, paizinho. Tem um troço.
2: Tem uma perversidade.
4: É, chama de paizinho.
6: É que nem tu no mar, Porã. Tem o meio metrinho, meio metro, meio metrão.
4: É verdade, tem toda a razão. Uma mamãe de gêmeos estava em um parto de cesariana quando nasceu o primeiro bebê. Após o parto, o médico deu vários tapinhas no bebê, mas nada do bebê chorar. O médico deu mais alguns tapinhas, até que de repente o bebê acabou caindo de volta para dentro da barriga da mãe. Lá dentro ele olha para o irmãozinho e fala: olha, não sai não, tá maior quebra-pau lá fora.
2: Piada bonita. Porra,
4: a piada é bonita, legal, velho. Vocês são uns cu de cadela, cara.
1: Que isso?
0: Porã, eu vou te confessar uma coisa.
6: Eu não prestei atenção.
0: Não, eu tava prestando atenção.
1: Não,
0: eu não consegui ouvir a última frase.
1: Ah, entendi.
0: Porque ela veio...
1: Mas aí, nesse caso, o Porã pode repetir.
0: Não. Repete a última frase, Porã, por favor, que é o punch da piada.
2: Vai lá que é legal quando repete.
0: Uma mamãe. Não, isso eu já entendi. Eu quero saber o que o Guru segundo. O segundo diz.
4: Não, o segundo não.
0: Aliás,
4: diz nada.
0: O primeiro diz o que pro segundo?
4: O médico deu alguns tapinhas no bebê até que de repente o bebê acabou caindo de volta para dentro da barriga da mãe. Lá dentro, o bebê olha para o irmãozinho e fala: olha só, não sai não, tá o maior quebra-pau lá fora.
0: Aê! Agora eu entendi, Porazinho. Muito bom.
2: Agora sim.
0: Olá, pessoal. Como vão?
3: Olá.
0: Olá. Uma merda.
6: Uma merda.
0: Pensei quais pretinhos antigos os atuais representariam.
3: Tá.
0: Ficou fácil, né?
3: Não,
0: quem boa, hoje nesta mesa representa ou é parecido com alguém da antiga, tá. do old school, do pretinho. Rafael Gomes.
3: Presente.
0: Maurício Amaral.
3: Tá.
0: Além do cargo de produtor, também tem em comum não querer se sobressair, não chamar a atenção para si e ainda assim encaixar boas piadas aqui e ali.
3: Muito obrigado, gostei da comparação. Boa,
0: gostei também, muito verdadeira. Gordo Léo e Pedro Ismanioto.
2: Não faz isso, agora parece os caras me xingando. Faz isso.
0: Fica 99% do programa dentro de um personagem e é o único que está assumidamente como humorista neste programa.
6: Ah, discordo, né?
0: Ele diz aqui que tinha certeza que tinha discordado.
6: Ah, então ele conhece o programa.
0: Lelê. O Lelê seria o Potter. Quer controlar, cagar tese, tem o chefe ao seu lado, é xingado, mas é muito querido pela audiência.
4: Eu concordo.
0: É isso aí também, concordo.
6: É verdade.
0: Por falar nisso, Porã. Piangers na última fase. Vinha sempre trazendo algum artigo visto em alguma revista e largava eloquentes discursos. Eu concordo. Não concorda, Porã?
4: Ah, eu acho que pode ser um pouco, talvez.
0: Rafinha! É igual o Duda Garbi. É bom ser idiota, né, Rafinha?
6: Ah, sério, não tem problema.
0: Denis Crane mandou pra nós aqui. Os outros, infelizmente, ficarei devendo, ou felizmente, se o e-mail não engajar. Engajou muito. Abraços a todos. Denis Crane. Não é cream,
2: braço creme. Braço pra família creme.
6: Aí
2: sim, Denis Crane.
6: Vai com a pasta de amendoim.
2: É bom, creme.
6: Amendo creme.
2: Eu gosto da creme cracker, é bom.
6: É bom também.
2: Pô, que legal. Ui, 1,48. Puxa vida, tinha médico.
0: Tinha médico? Qual médico do Iva?
2: Eu ia no oftalmologista agora.
0: É mesmo?
2: Aí eu não li a prática direito.
0: Ia examinar o que no oftalmologista?
2: O joelho. O grosseiro.
6: Vem cá, tu tem plano de saúde.
2: Eu tenho CAF, eu uso do Feta.
0: Como assim,
4: cara? Usa CAF do Feta.
2: Claro, é top ouro.
0: Mas o atendimento, mas é com biometria, cara. É facial.
2: Eu tenho a máscara tua que eu fiz.
0: Ah, e funciona com a máscara?
2: Só queria só mandar um abraço. O aniversário de um grande amigo meu, Tiquinho de Estátua. Um beijão pra ele.
0: Tiquinho de Estátua?
2: 62
0: anos. Por que o apelido dele é esse?
2: Porque ele tem um tiquinho e bola de estátua.
0: Pequenininho, murchinho, assim, murchinho, inofensivo.
4: O tiquinho de estátua não pode ser um negócio assim que o pessoal fique...
2: Um trambolhão, né? Trambolhão.
0: Ai, é? Não dá. Não pode chamar mais atenção do que a própria estátua.
4: Que a obra. Vai chocar a sociedade.
0: Tá exatamente. Vamos fazer um rápido show. Como é que tá aí o nosso churrasquito? Vai chegar ou não?
6: Vai chegar, tá chegando aí.
0: Tá chegando
6: aí,
0: daqui, né, a pouquinho.
2: O churrasco, eu comi um mexicano.
0: Não, mas
2: me fez
0: deixa
2: um
0: eu
2: mal.
0: Te falar uma coisa. Mas deixa eu te falar uma coisa. É pro Rafinha e pra mim, Ivan.
2: O mexicano me fez o mal quando eu comi. Não me ligou. Fiquei triste.
0: Te magoou. Já voltamos, tá, cara. Não, sério, não. Pelo amor de Deus.
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0: Estamos de volta com o Pretinho Básico. 2 minutos para 3 minutos para as 2 da tarde.
6: Para 4?
0: Olhei errado, olhei errado. 5. É 5 para as 3 agora. Então eu olhei errado. 2 para as 3 para as 2. Muito bem. Voltamos com o Pretinho. Opa, olha só quem não estava.
1: Já
0: estamos
1: no
0: ar. Onde é que a senhora andava?
6: Porã foi embora já ali, ó. Porã já largou. Ah, não. Porã
0: também
6: voltou.
0: Foi no banheiro.
1: Eu estava no banheiro. Eu acho que é o direito das pessoas, né? Intervalo, né?
0: Eu jamais te amarelaria.
1: Não, e às vezes tem uma fila, pessoas que já estão aguardando, né?
0: Claro. Claro. É, tem uma coisa que tem fila aqui na firma é no banheiro.
1: Eu não sei se o que tu frequenta, que eu acho que tu vai no dos homens, né?
0: Vou.
1: Eu não sei qual é o teu conhecimento sobre o das
0: most
1: mulheres.
0: Most of the times, no
4: esses
0: dos homens.
4: Esses dias pegaram ele no feminino, mas ele se atrapalhou.
6: É, esses então... dias eu vi ele fazendo xixi sentado. É que, daí, olha,
1: é que no feminino vão as tias, daí eu não sei se é o caso.
3: No banheiro... Não, o maionese não tá.
1: É o caso
4: o maionese vazou.
3: É. Não, no banheiro dos homens estão querendo que ele vá pro das mulheres.
0: Eu vivi, então... eu vivi pra ouvir isso da aí pessoa ele, que é casada vai... comigo há 23 anos.
1: Alô, aí maionese. Ele vai ter lugar de fala pra dizer se tem congestionamento ou não.
3: É, a verdade que ele não...
1: Na pia do banheiro
3: ninguém
1: feminino.
3: Ninguém aguenta o Alexandre no banheiro masculino.
1: Ninguém aguenta. Nossa. Mais.
0: Como assim? O que, que eu faço no banheiro
3: fica
0: masculino?
3: No do meio.
0: Eu te conheço. Não força, cara.
4: É o famoso
0: 3
4: manja.
0: Minutos pras 2 da tarde. Vamos escolher aqui o craque deste episódio.
6: Pelo Porã.
0: Vou ter que amarelar também o Maionese, o Ivan, o da Pena e o Léo Oliveira, né? Quando ele voltar, se voltar, tem mais essa. com a Lager Zero Carbo. 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Só quem prova entende. Pode votar, Porazinho, por favor.
4: Rodaica.
0: Rodaica.
1: Muito obrigada, Porazinho.
0: Sem mais delongas, é isso, Porazinho? Tá ótimo, mais. Então. Rafinha.
6: Não, eu por último hoje.
0: Não, por último é a Rodaica.
6: Então eu sou penúltimo.
0: Gomes, e aí vota, Gomes.
3: Eu vou votar no Porã, tava com saudade do Porã. Gostei da
0: só
3: piada.
0: Só vindo já
3: não,
0: tá.
3: Não, a piada é que ninguém prestou atenção. E o voto retroativo boa. Pronto, porque eu fui ouvindo o Porã ontem, eu gostei muito do... Chegou muito e-mail em relação ao relato do Porã de ontem. Me pegou bastante também. Galera, eu vim com a camiseta agradecer. Que ele nos mandou, eu tava com a camiseta, sou vagabundo, eu confesso ontem.
6: Pra mim.
4: Então, quero agradecer voto. A galera que também se
6: a
4: manifestou.
6: A camiseta não foi por que te mandou. Eu recebi pelo Heitor.
4: Falta
6: que
4: de
6: eu
4: educação,
6: te...
4: né, Rafael? Ah,
3: então obrigado, Rafinha.
6: Não, é só pra saber quem tem que agradecer.
3: Eu não sabia, Rafinha.
6: Eu te falei que foi a banda que te mandou.
4: Eu tô tentando agradecer ao meu público que ontem foi lá no meu Instagram, @instaporã, e também mandou um monte de mensagens sobre o depoimento de ontem aqui no programa. Foi muito
0: programa
4: bonito.
0: Da vida
4: um
0: real, dia, né, por exemplo.
4: Foi um dia cercado de muitas emoções.
0: Programa da vida real.
4: Verdade.
0: Para merda! Desculpa.
4: O que é?
1: Que é isso, meu Deus?
6: É o que eu pedi. Chegou... Por que tá dando Petris? Eu que pedi.
1: O que tá acontecendo, meu Deus?
3: De ouro.
4: Chegou o churrasquinho.
0: Fala.
3: Churrasquinhos?
0: Churrasquinhos, sim. Muito obrigado.
3: É aqui.
0: Muito obrigado. O Rafinha pediu pra mim e pra ele.
6: Isso.
0: Pô, é da Freio de Ouro, churrascaria. Oh, maravilhosa. É um espetáculo. Parabéns pela escolha. Freio de Ouro. Lá, e, aliás, né? 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Rápido do que sempre. 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Degustar.
4: Deu saudade do churrasco da Freio de Ouro.
6: Obrigado, Alexandre.
3: O cheirinho aí. Tá aí o bordão, Bigos, pra ir embora.
4: Brigadinhos.
6: Sobrar vai ser a janta.
0: Brigadinhos. Aproveita que tu tá aí, o garçom do Pretinho Básico e vota. Vota em alguém do programa hoje aí.
3: Belezinho. Não, o Lelê não tá.
0: Não, o Lelê não tá no programa. É olhar quem tá no programa.
1: O garçom com esse cabelo é maravilhoso, né? Porque ele é uma pessoa super...
3: Eu estava vendo uma reprise, é isso?
0: Eu não sei o que tu tava fazendo,
3: tava
0: cara.
3: Programa, tava o Lelê.
0: Não, o Lelê não tá.
3: O Duda Garbi.
0: Não, o Lelê e o Duda Garbi. O Duda Garbi não tá mais no programa faz uns 5 anos.
3: Faz tempo que eu não ouço. Duas horinhas, eu voto
0: em você. Duas horinhas, vota em alguém.
3: Não, vota. Bota no Federer, que era o que tava no que tu tava ouvindo. Alexandrinhos.
0: Isso, tem certeza. Alexandrinhos. Muito obrigado pelo teu votinhos.
3: Votinhos.
0: Tá? Agora vai Morinhas, antes que eu me irritinhos.
3: Vai a merdinhas. Vai.
0: Rodaica vai votar em quem?
1: Eu vou votar no Porã pela volta dele ao programa,
0: olha,
1: né?
0: Olha, legal, voltou
1: obrigado,
0: ontem.
1: É, tá mas bem. É que eu não estava ontem.
3: É, eu também
1: ontem.
3: Não estava ontem.
0: É verdade,
1: desculpa,
0: é verdade.
1: Então, eu vou falar mais. Por mim, pelo meu voto tá e pela ótimo. Minha experiência.
0: Tá ótimo, tudo obrigado, certo. Então, Porã tem 2 votos.
3: Tu tem 1.
0: Eu tenho 1 voto e eu vou votar, já que o Porã já ganhou, eu vou votar no Rafinha Menegazzo, que fez a minha alegria. Nós vamos comer uma carninha agora, deliciosa.
6: Eu não votei
0: dos amigos
6: ainda.
0: Da Freio de Ouro.
3: Mas ele conseguiu o seu último.
0: Ah, tu conseguiu o seu último,
3: ele
0: então.
3: Conseguiu, não, ele conseguiu, ele né?
0: Então vota, em quem tu vai votar? Vamos ver, complica a vida, vai. Vai.
3: Tu ainda não
6: vou
3: sabe.
6: Vou votar em ti que nós vamos dividir esse rango.
0: Votou em mim e empatou. Sim. Empatou eu e a Rodaica agora.
3: Isso. Não, tu e o Porã.
0: Perdão, é eu e o Porã.
3: Mas daí então, ganhou o Porã porque não pode.
0: Ganhou o Porã porque...
6: Não, pode não merecia, mas tudo bem, o Porã não merecia.
0: Não, olha, cara, é inacreditável.
4: Eu até confesso que acho que hoje, o meu, se for pegar o mapa de calor do programa, eu não fui tão bem.
6: Não,
4: assim.
6: Não.
4: Porém,
6: mas só tu tá no microfone aceito. Já é a vitória, Porã.
4: Exatamente.
1: Ah, eu não
4: ainda
1: sei. Eu acho
4: valoriza.
1: Que teve um conjunto da obra, Porã. Teve o look, sabe? Boa, teve o astral.
4: Boa,
1: teve a
4: valeu.
1: Piada com uma piada segunda alternativa e aí veio, sabe? Eu acho que aconteceu,
0: certo.
1: Sim.
0: Tá bom, então.
1: Aconteceu.
4: Você Porã... parar de me menosprezar.
0: Porã.
4: Tem razão.
0: É o craque deste episódio. Primeiro pretinho de 29 de setembro. Nós vamos voltar logo mais às 6 da tarde. Volte quando vocês dão um nó no meu cérebro, cara. Sério. É inacreditável. Vocês dão um nó no meu cérebro.
3: Tá hoje.
0: Obrigado pela sua audiência. Um abraço e boa tarde de terça-feira. Tchau.
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17: E uma dúvida do Antônio. Doutor, tamanho de pênis interfere no prazer? Pênis maior significa necessariamente mais prazer para a parceira? Olha só, meu amigo, não. Tamanho do pênis não determina por si só a qualidade da relação sexual, nem a capacidade de dar prazer. Para muitas mulheres, a estimulação do clitóris tem um papel muito mais importante no orgasmo do que a penetração profunda. Além disso, a gente nunca pode esquecer, prazer envolve desejo, intimidade, comunicação, excitação, conhecer o corpo um do outro, ter uma boa relação com a sua própria imagem corporal, tudo isso pesa. Pornografia e comparações nas redes sociais podem criar uma ideia muito distorcida sobre o que seria o tamanho ideal do pênis. Então, não existe um tamanho mágico que vai garantir uma boa qualidade de relação sexual. É isso aí. Dúvidas? @ Jairo Bauer Oficial.
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1: O cara chegou no shopping e foi no banheiro. Daí ele foi no mictório, que fica um do lado do outro, e chegou um cara bem baixinho do lado dele. Vai bem baixinho mesmo, batia na cintura dele, assim, né? E o cara ali no mictório, olhando assim, olhou pro lado e falou: nossa, que grande. E aí o cara: ah, para de olhar. Não, nossa, é muito grande, eu nunca vi uma coisa tão grande. Sim, deixa eu botar na boca. O cara falou: não, não, por favor, deixa eu colocar na boca. O cara bem baixinho, né, na cintura dele, assim. Daí o cara falou: tá. Olhou pros lados, assim. E aí o cara: não, assim, ó, eu até pego um banquinho. Aí ele puxou um banquinho que tinha no banheiro, o cara deixou, ele subiu no banquinho e botou na boca, né? E mordeu. E mordeu e falou assim: ó, é um assalto, passa tudo, senão eu pulo do banquinho.
0: 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Muito obrigado.

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11: Documentário do Cat's Eye. O grupo feminino vai ganhar um novo documentário no Disney Plus. Cat's Eye Wild Hearts chega no streaming no dia 16 de outubro. O filme mostra os bastidores da nova fase do grupo e traz entrevistas íntimas com as integrantes, além de imagens inéditas e vídeos enviados pelos fãs. Menon, que está afastada do grupo desde fevereiro, também aparece na produção. Esse é o segundo documentário do Cat's Eye em 2 anos de carreira. O primeiro, Popstar Academy Cat's Eye, lançado pela Netflix, mostrou o processo de treinamento e seleção das integrantes. Já o Wild Hearts acompanha o grupo depois da estreia. 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
1: Aí a esposa do mestre chega toda animada e diz: ai, mestre, hoje eu quero namorar. Estou cheia de vontade. E aí o mestre, cansado, depois subiu um monte o dia inteiro, pensa: não posso decepcionar minha gafanhota. Então ele toma dois Viagras. Pouco tempo depois a esposa entra no quarto e vê o lençol levantando, fazendo uma verdadeira barraca. O mestre, querendo garantir o serviço, resolve tomar mais um Viagra. A barraca fica ainda mais impressionante. E a esposa pergunta: ai, mestre amor, posso olhar por baixo do lençol? E aí o mestre:
2: pode sim! Minha gafanhota safadinha, mestre, quer confusão!
1: Ela levanta o lençol e na mesma hora o lençol despenca. Sem entender nada, ela pergunta: mestre, o que aconteceu?
2: Não acredito! Ele te reconheceu!
3: Que barulho!
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12: A melhor turnê pop do ano é a da Hilary Duff. A cantora vai receber o prêmio de melhor turnê pop do ano da Billboard pela Lucky Me Tour. O reconhecimento será entregue durante o Billboard Live Summit 2026 em novembro. A turnê marcou o retorno da cantora aos palcos após quase 20 anos longe das grandes turnês. E a agenda, que começou em junho, foi recentemente ampliada com mais de 32 shows. Agora a Lucky Me Tour segue até novembro de 2027, passando por cidades da Europa e dos Estados Unidos. Além do prêmio, Hilary também participa de uma conversa especial sobre música ao vivo durante o evento. 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
1: Nego velho tá na delegacia e o delegado olha pra ele assim: ô, nego velho, sabe tocar bateria? Não, claro que não, né, meu querido? Não sei tocar bateria. Mas então por que tu roubou a bateria do teu vizinho? Porque ele também não sabe tocar, né?
0: 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Tá legal? Muito obrigado.

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0: Olha só, o que tu vai ouvir agora é o resumo de tudo que nós fizemos de pior e melhor a semana aqui no Pretinho Básico. Quem levou a facada?
1: O Castelhano volta de surpresa e encontra a mulher na cama com outro cara. Aí o Castelhano nem pergunta nada, já sacou o revólver. E o cara, pelo amor de Deus, faz alguma coisa, olhou pra mulher, e a mulher, querido, calma. Cara, quem é esse cara, cara? Tu sabe quem é esse cara? Ele que pagou aquela nossa dívida antiga no banco.
2: Sério?
1: Sabe o nosso apartamento na praia? Foi ele que pagou também.
2: Sério?
1: Sabe o nosso carro novo?
2: Ah, vai me dizer que foi ele que pagou?
1: Sim, foi ele que pagou também. E aí? Olha, eu só queria que ele se tapasse pra não pegar de repente uma gripe.
0: Se tu quiser mais momento como esse, vai lá na TLTV, no YouTube, que tu vai achar muito legal. Tá legal? Muito obrigado.

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4: Olá, olá, muito bom fim de tarde, amigo e amiga ligados na Atlântida, Rádio das Nossas Vidas. Estamos chegando para mais um Pretinho Básico neste fim de tarde de 30. Se foi o setembro, acabou o setembro.
5: Acabou!
4: 30 acabou, amigo! De setembro de 2026, chegamos com o Pretinho Básico desta quarta-feira com o Wi-Fi total da MHNet, sinal de internet que chega em todos os cantos da sua casa. Cumprimentar a estrela móvel da quarta-feira,
6: abraço,
4: que é Neto Fagundes.
5: Neto Fagundes! Já estamos quase no outro setembro, cara. Graças a Deus.
4: Porra, falta pouco lá pra semana Farroupilha, acampamento Farroupilha, Expo Inter.
5: 66 dias.
4: Tá louco, tu vai ver, tu vai piscar e vai chegar lá, velho.
5: Tá louco.
4: Tá louco.
5: Vem
4: tá
5: aí as atrações do planeta.
4: É verdade, esse é Neto Fagundes no Pretinho Básico para os produtos Calemba, nego velho. 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Muito bom fim de tarde, Léo Oliveira.
7: Tudo bem, Alexandre?
4: Tudo ótimo,
7: tá
4: meu querido.
7: Tá escuro aqui no estúdio, é impressão minha?
4: Não, é impressão. 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Rafinha Menegazzo.
8: Tive onde que começou assim.
9: Boa tarde. Ei, meu parceiro Neto. Desculpa. Observe.
4: Cara, o que aconteceu de tarde,
5: é que
4: cara?
5: Ele comeu a goma de creatina.
4: O que eu aconteceu vi. De
5: ô,
4: tarde?
5: Ele botou a goma de creatina.
7: Cagada foi essa, né? Ele botou na boca e comeu tadinho.
5: Não, eu vou te explicar o que ele fez que eu vi. Ele pegou a goma de creatina e colocou dentro do café. Colocou dentro do café.
7: Tipo um sal de fruto, deixou agir.
4: Vocês têm que parar com esse negócio, cara.
10: Boa tarde,
4: mestre. Muito boa tarde.
7: O mestre tá
4: 99, com... o aplicativo que te leva a viver o melhor. Aí, o cara se perde.
5: Rebobina.
4: Se perde. 99 é o aplicativo que te leva a viver o melhor de Porto Alegre, Vini Moura.
5: Bom fim de tarde, Alexandre Fetter.
4: É ontem que o treino pega, né, Vini Moura? Olha a cara do nosso oriental.
9: É do nosso, né?
5: Ah, ó, meu. Viva Japão, viva!
7: É o penúltimo dia.
4: 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Jory Vasconcelos.
11: Salve, salve, aí, Alexandre. Que honra ser um dos sete do Pretinho aqui.
4: Comportado para mais uma mesa de sete no Pretinho Básico. Você está. Estou perdendo o controle total sobre o programa.
11: Que honra.
4: Sobre a produção do programa, sobre o produtor do programa. 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Né, colocando pra gente os destaques do Pretinho aí. Como é que é, Rafael Gomes?
7: Boa tarde, Alexandre.
4: Tu é passado, né? Tu é amostradinho, né?
7: Posso me defender?
4: Tu é passadinho, né?
7: Posso me defender?
4: Pode.
7: Ontem a gente colocou 7. O que que aconteceu? Tu expulsou o Rafinha com meia hora de programa.
4: Caos total, 7.
7: E aí a gente só teve 6.
5: Tu tá contando com a expulsão do Rafinha.
7: Exatamente. Então eu sei que daqui a meia hora tu vai expulsar alguém. Aí soma meia hora com uma meia hora, dá um programa.
5: Um baita argumento, hein?
4: Meia hora, argumento
11: na
4: não
11: média,
4: é ruim.
11: Não na é ruim.
4: Mas hoje eu vou surpreender. Eu vou surpreender, não vou expulsar ninguém.
10: Deixem as crianças serem crianças! É o recado do mestre!
7: Esse é o
4: novo bordão.
10: É verdade, as crianças adoram o mestre! Deixem as crianças serem crianças!
7: Isso aí vai pegar. Eu fiquei esperando o bordão e não veio.
4: Deixa eu te dar uma dica.
10: Deixem as crianças serem
4: claro,
10: crianças!
4: Claro, mas deixa eu te dar uma dica. Aproveita uma coisa chamada contexto pra colocar um bordão.
10: É verdade. Quem
5: sabe tu troca crianças pelo que se adaptar.
10: Deixem as crianças serem crianças.
4: Tá bem, agora ele vai forçar essa barra até derrubar a porta. Ele e o Enzo lá da situação aqui das gurias lá.
10: Eu comeria, o Enzo não comeu. Errei!
5: Errou.
4: Mestre.
5: Errou.
4: Segura a onda aí, mestre.
5: Errou.
4: Grande abraço. Rafael Gomes.
7: Presente.
4: Vamos lá, então, aqui, ver o que que tu preparou e produziu pra nós.
5: O mestre baixou o clima do programa.
4: Cara, o mestre, ele, olha, eu vou te falar um troço,
7: sabe quando cai a ficha, é o Chaves, o professor linguiça.
4: Pelo amor de Deus, cara. Nosso petinho básico é o Chico. O Chico, Rafael Gomes. O Chico.
7: Separei pra ti, Alexandre.
4: O Chico é um pastor alemão, Rafael Gomes. De um quase veterano de 7 anos de Sananduva, do tutor Douglas Save.
7: Pode ser pai do teu, ele pode ser pai do teu, Alexandre.
4: Olha lá, cara, coisa mais linda. O Chico, rapaz. Olha aí.
9: É um cachorro.
4: Deus o livre. Isso é cachorro, cara.
7: Isso é cachorro, Danilo.
5: A filha me pediu cachorro também.
4: Velho, cara.
9: Olha a gata.
7: Olha a carroça.
4: Eu tô rumo. Eu tô bem perto da direção final ao meu pastor alemão.
7: Tá chegando.
4: Vai rolar o meu pastor alemão.
9: E vai sair de casa.
4: Cara, isso não te interessa.
9: É verdade.
7: Mas ele quer saber.
11: E o banco com roda de carreta ali deu outro patamar.
4: Deu outro patamar.
5: É que essa foto foi tirada em 1935.
9: É que nós não vamos botar o Lulu do bumerangue teu numa foto dessa, né?
11: Pô, mas vou te dizer uma coisa, cara.
9: De uma roda de madeira.
11: Se tu botar o Einstein num ambiente rústico assim, cara, tu vai ver que é outra presença.
9: Ah, daí tu associou o Einstein ao teu cachorro.
11: Meu cachorro é o Einstein, né?
5: É o nome do cachorro?
9: Não, é possível.
5: É? Mas é pelo...
7: Ele falou isso. Ele tinha sido expulso.
9: Eu fui expulso, né? Desculpa.
11: É o Einstein.
4: Não sei se ele já...
9: Não, mas é que é no início do programa, eu estava.
11: Sabe por quê?
5: Assumiu o erro, pô.
7: É outro Rafinha, cara.
5: É outra pessoa.
4: Isso aí chama-se doutrinação.
5: Isso aí tem outro por dentro.
11: Sabe por que é Einstein?
9: Não.
11: Porque ele tem o cabelo branco, descabelado, e com a língua de fora ele fica igual ao Einstein.
4: Ah, muito bom.
5: Ah, então, eu também tenho um Einstein.
4: Muito bom.
7: Quem que é o Einstein?
5: Não, cabeludo com a linguinha pra fora.
4: Não, ali perdemos. Ó, o petinho básico, Chico, é para Agronese.
7: Dia 9, Jaguarão, e dia 10 no Fuga.
4: 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Aí, maionese.
7: Tudo bem, Alexandre? Não consegui virar uma hora, mas estou aqui às 6 horas.
4: Bom, obrigado por ter vindo.
7: Tudo bem, Vinícius?
5: Não, eu sou Vinícius.
7: Perdão, Alexandre, Vinícius.
5: Neto.
7: Diori. Fagundes, também o Gomes e o
4: Mestre.
7: Maurício Amaral. Uma ótima noite a todos.
5: Tá muito louco.
4: Ótima noite, maionese.
7: Bateu forte.
4: Maionese, aproveita e convida a nossa audiência, maionese, que ainda não entrou ali no simpla.com.br pra comprar o seu ingresso, pra estar com a gente nessa noite. Ingressinho baratinho pra gente dar risada todo mundo junto.
7: Beijar na boca.
4: 10 de 10, os solteiros, a gente vai fazer um negócio legal com solteiros e solteiras.
5: E a chamada, né, cara? Ficou muito legal, né?
4: Solteiros e solteiras vão se divertir muito bem, como os casados, cada um se divertindo da sua maneira, obviamente.
7: Mas o fuga é bem grande,
4: né? O fuga é bem grande. Então, maionese, convida a nossa audiência, maionese, pra assistir o maionese cantando Renato Russo, maionese.
7: Primeiramente, todos convidados, dia 10, entre no Simpla e garanta o seu ingressinho para ver o programa.
5: Senão não sai a voz.
7: Senão... 6h15, senão não sai a imitação. As mãos ajudam, meu querido Fagundes. Olha só.
5: Isso aí.
7: Uma ótima noite a todos. Vai no Simpla e garanta. É no Fuga do quarto distrito. Bem grande, dá tempo de trair, voltar. Vou buscar uma cerveja. Volta, um beijinho
5: trai,
7: na boca.
5: Mas tu apoia a traição?
7: Sempre.
4: Maionese
5: apoia.
4: Como assim, maionese? Imagina as crianças no carro agora te ouvindo com
7: mas
4: os pais.
7: Mas é que quando os pais separam, são duas festinhas, eu ganho mais.
11: Vale, trouxe um excelente argumento. Ele deu um checkmate agora.
4: Ah, não, não, mas peraí, cara.
11: É triste,
4: mas é legal, né?
7: Não é triste, é problema dos outros.
4: Era só pra chamar.
7: Mas a gente tá chamando dia 10.
4: Do Renato Russo.
7: E sabe o que eu vou cantar?
4: O quê?
7: Será?
5: Sai imaginação.
7: Não, eu canto sozinho.
4: Isso, ele canta sozinho.
5: Ele é mascarado pra caralho.
4: Não, é que ele canta sozinho.
5: Não, ele usa no meio do show dele assim, ó. Não quero ouvir vocês.
4: Uma vez aconteceu e o Lulu Santos foi no Jô, cara.
7: Pô, isso é bom pra
4: o Lulu Santos foi no Jô e o Jô pediu. Então canta aí, Lulu, um hit e tal, um grande clássico. O Lulu pegou o violão e começou um tchac, tchac, tchac, tchac, tchac, e a plateia começou a bater calma no ritmo.
9: Foi,
4: e aí o Lulu parou. Não. Para aí, só um pouquinho. Sim. Vocês escutam, eu toco e canto. Sem bater palma, escuta a música, presta atenção na letra.
7: Mania de palmas, né? Que mania de palmas.
9: E aí o rosto das pessoas logo depois disso aí.
7: Não, e estamos falando aqui de artistas, né, do mesmo patamar.
4: Exatamente. Maionese, Renato Russo e Lulu Santos.
7: Vem com a banda completa.
6: Ah, eu canto sozinho.
4: É, não, é acústico. Ele e ele. Ele
7: e as loucuras dele.
6: Tenho andado distraído, impaciente e dia 10 em Jaguarão.
4: Dia 10 é no Fuga.
6: Eu sabia que eu não devia ter ido lá embaixo com vocês.
4: É, cara, onde é que vocês foram hoje de tarde?
7: Vocês
4: que estão tudo louco.
7: Na redação aqui.
4: Observem Neto Fagundes, cara.
7: Até o Neto alocão.
9: Não tava hoje, com eles.
4: Olha a elegância do Neto Fagundes, de jaqueta, camisa preta de trair, camisetinha branca por baixo, olha ali.
7: O Neto tava no Fuga.
4: Olha ali.
9: Ah, Tefa!
4: Olha aí! Peraí, que agora. Que camiseta aí, Neto Fagundes? Pô, dá um close lá na camiseta do Neto Fagundes, Vitão, por favor. Aí. Olha lá,
7: que bota em base aí, velho!
9: Olha aí.
7: Corta pro Neto, que demora, ele ouve na Sky o programa, demora aí, filho. Ele tá na Sky, tá no Gatunete, vendo o Pretinho Básico. Agora sim, meu irmão, que lá o delay, tipo um jogo no YouTube.
4: Bonita camiseta do nosso querido Bagre, hein, compadre? Cara, muito bom.
9: Quando a saudade fica muito forte, eu boto a camiseta.
4: Boa, meu compadre. Nossa ouvinte, Maitê.
6: Maitê, manda.
7: Pá, se mordeu.
9: O carimbador maluco.
6: Não vai ser.
9: O
7: carimbador maluco.
4: Cara, o carimbador maluco.
9: O carimbador maluco.
4: Ali tu mandou muito bem, cara. Não passa nenhuma sem ele dar uma carimbada, cara.
7: Não escapa nada, só
4: é falar mais. Impressionante, cara.
9: Vai ser.
4: Enlouquecido.
7: Ele não para assim, ó. Caralho, é meu momento. Não tinha uma piada. É o meu momento. Vai ter.
9: Ele cantou.
4: Tu tá tomando creatina do Rafinha também, não?
6: Tá baixo o meu microfone.
7: Mas tu nem tava falando, cara.
6: Mas agora eu vou falar.
7: É muita loucura.
6: Eu fui falar.
7: Eu tô tudo louco, velho.
6: Retorno tá muito alto.
9: Teu microfone tá baixo porque tu tá sentado, né, meu?
7: O cara falou do nada. Meu microfone tá baixo. O cara em silêncio. O cara quieto. Se tu falar, tu ouve. Ah, agora tá bom.
9: Teu microfone tá baixo.
6: Valeu a pena.
9: Se tu ficar em pé, ele vai ficar.
6: Mexeu?
9: Mais alto.
4: Mexi.
6: Tá sacaneando. Vai dizer que eu vou dizer melhorei.
4: Mexi, tá claramente mais alto.
6: Dá. Ufa.
4: Claramente mais alto.
7: Ah, não vai meter essa aqui.
4: Eu me senti no planeta, na passagem de som do planeta agora.
9: Quinta-feira que fala sem testar aí no microfone.
4: Nossa ouvinte aniversariante é Maitê Domingues da Silva.
6: Passou, hein?
7: Maitê!
6: Não.
4: O que houve, cara?
7: A gente ficou lembrando.
9: Eu que vi na minha cabeça.
7: Maitê!
4: A Maitê Domingues da Silva é de Rio Grande, estudante. Tá fazendo 7 aninhos, a Maitê. Aí, Maitê.
6: Já te pedimos.
4: Parabéns, Maitê. Saúde, vida longa.
6: Tem que falar quando é criança, já na arrancada.
4: Por quê, cara?
6: Porque alguém pode cometer uma cagada.
7: Alguém.
4: No caso, tu, cara, o único provável, impossível.
6: Aí, Maitê, tá falando, 7 aninhos, Maitê, querido. As crianças amam o mestre, um beijo, Maitê.
7: O que é o bordão novo, cara?
9: O bordão novo, cara?
6: Esse era o time
4: do
6: bordão.
4: Esse era o time do bordão. Óbvio.
7: Esse era o time.
6: Deixa as crianças serem crianças. Aí fazer uma toalha.
4: Não, tu tá errando no tom também.
6: Deixa as crianças serem crianças.
4: Tem que ser mais.
6: Quer fazer o mestre?
4: Não, eu quero te dar uma dica. Agora tem que ser mais comovente.
7: Um pouquinho menos som.
4: Tem que ser mais comovente. Tipo, deixe as crianças serem crianças.
6: Deixe as crianças serem crianças.
4: Isso! Aê,
7: o isso. Teu diretor aí.
4: Zé Vitor Castelo. Pra tocar o coração das pessoas.
6: Louco lá de pilocada.
4: Também, aí é esse tom aí.
7: Céu Barbosa é foda, hein? Carlos Alberto de Nóbrega aqui, ele vale, dirigiu e fez. Toma, vai.
4: Ai, coisa boa, tá vivo. WhatsApp! Anuncia medidas de controle parental para contas de adolescentes.
12: Aos poucos, as redes sociais estão se adaptando uma por uma. O WhatsApp anunciou hoje novos recursos. Agora, menores de 13 anos vão ter ferramentas para os seus pais escolherem.
7: Número 1, escolher quem vê a foto de perfil do adolescente e...
6: É coisa de pau no cu.
7: Publicação. Na live.
4: A foto na live, eu não lembro desse momento em que o Rafinha...
6: Não teve esse momento.
4: Como que não tá ali a foto?
6: Isso é inteligente.
7: Não é, não.
6: Dois velhos abraçados.
4: Aí eu com a camiseta de papi que eu ganhei de um outro colega.
7: E o Fiote.
4: E o Rafinha, meu Fiote, no meu colo ali.
6: É, era outro.
4: Isso aí é lá na tua casa, ele ali.
7: Ah, isso é...
4: Cadeirinha do papai ali.
7: Isso aí é o Rafinha, não usa amiga.
6: Boa. É verdade.
7: Então, a partir de agora, ó, todo pai de menor de 13 anos que tiver acesso a celular e, consequentemente, ao WhatsApp, pode escolher quem vê a foto de perfil do adolescente e as publicações dele, definir quem pode adicionar ele a grupos, ele não pode entrar em qualquer grupo sem a autorização parental.
6: Isso é bom.
7: Saber com quem ele conversa, tu não tem acesso às conversas, mas tu tem acesso ao número de telefone que tá conversando com o teu filho. Tu tem como se fosse uma lista de agenda de pessoas que estão conversando com o teu filho. Receber alertas quando ele entrar ou sair de um grupo, ou ele virar membro, no caso, e sair, deixar de ser membro.
6: Uhum.
7: E escolher como ele vai usar os canais, o status dele. Ah, se vai ficar online, uhum, ou se ele vai usar os stories ali do WhatsApp. Tu pode definir se ele pode só publicar, se ele pode só ver, se ele não pode nem ver, nem uhum, publicar. Então agora, aos poucos, uma a uma, as redes sociais estão criando controles parentais para menores de idade e, consequentemente, os menores de 14.
13: É, e sair de um grupo é sempre uma encrenca, né, cara? Tu quer sair de um grupo, tu não tem nada a ver com o que foi colocado ali. Aí tu imagina a seriedade de tu tentar sair de uma coisa, né? Tu, um adolescente, daqui a pouco uma criança, tentar sair e tomar essa pressão de alguém que tá manipulando
4: parece,
13: aquilo,
4: meu,
13: né?
4: Mas compadre, parece, alguém me disse isso, não sei nem se não foi tu, Gomes, que agora tem uma forma, tu sai do grupo em silêncio, ninguém sabe
11: não,
4: que
11: tem
4: tu saiu do grupo.
11: Sai,
4: e ninguém viu. Fulano saiu do grupo, não tem isso mais? Inscrito.
11: Não tem mais.
6: Recentemente saíram de dois grupos que eu tô ali e eu vi a pessoa.
7: Não, eu tenho a opção. Tu pode optar por
4: ninguém ver.
7: Tem a opção.
6: É, não, ficou.
7: Tu pode optar por sair.
11: Tem opção,
7: sair escondido.
11: Tem opção.
4: E quando tu dá lá, quero sair do grupo, vai te perguntar isso, então?
7: Não, tu tem que ir nas configurações do teu WhatsApp, porque daí vira pra todos.
4: Ah, entendi. Tá?
7: Só que, se eu olhar no grupo, eu consigo ver quem foi participante do grupo.
4: Isso é certo.
7: Tu não me avisa que tu saiu.
4: Entendi, mas
7: se eu clicar
4: procurar,
7: lá... Opa, faz horas que eu não vejo o Fetter aqui grupo. Aí eu clico lá, Fetter saiu no dia, tipo assim, 6 meses atrás.
11: Certo. Tem uma listinha ali que diz assim, participantes anteriores, algo
7: isso aí.
11: Do tipo assim.
7: Uhum.
11: E aí, quem saiu
6: então,
11: no dia
6: então tu sabe
11: agora.
6: Quem tava envolvido no esquema ali. Exato. Sim, o cara foi preso e não tá mais no grupo.
11: Não, não adianta o cara sair do grupo e dizer, eu nunca participei desse grupo.
4: Aí, sim, entendeu? Exatamente.
6: Que bom.
13: Pois é, mas é igual não escapa disso que eu tô dizendo, né? Ele tá ali, daqui a pouco em outro âmbito ele pode tomar uma pressão.
4: Claro, é isso aí.
13: Tipo assim, como assim? Como que na semana passada tu resolveu sair do grupo?
4: É isso.
13: Se
6: pro adulto bate de um jeito, imagina um adolescente,
13: imagina,
6: uma criança.
13: Aí a criança, pô...
6: A responsável, então me cobrando.
13: E as ameaças, aí tu acaba participando de coisas que tu não deveria, né? Mas sim, ao mesmo tempo tu tá envolvido com aquilo ali, né?
6: Que saudade do mundo sem o smartphone.
4: Pô, não é?
6: De jogar bola.
4: Tô fechado contigo,
6: mesmo.
4: Joia.
6: De conversar com o pessoal. De deixem as crianças serem crianças. É isso. Oh. É isso.
4: Agora ele veio.
6: Elas precisam aproveitar a infância.
4: Tu viu que tu não conseguiu esperar 24 minutos do programa pra largar, né? Tu teve que largar antes, né? Barriga fria. Não, agora ele acertou. Não, o tema não, perfeito.
6: Bem, deixa o mestre
4: o contexto agora também, perfeito.
7: Não, agora ele veio bem. Agora ele tá certo.
13: Ele tá acertando.
7: Acertou de novo.
13: A gente não pode vaiar quando o cara acertar.
6: Isso.
7: Ele chutou do meio de campo, mas ele fez o gol.
4: Fez o gol. Uruguai é considerado o melhor país para se aposentar.
6: Ah, sim.
7: Para os brasileiros, tá?
4: Dá pra ir voltar de carro.
7: É um
13: estudo. Tem Montevidéu direto agora em dezembro, cara. Até avião direto.
4: Também tem isso.
7: Ele elegeu os 10 melhores países para se aposentar. Vale vários itens, né? Como qualidade de vida, tributação, mobilidade, facilidade de residência, custos, etc. Em décimo lugar está a Grécia. Nono lugar, a Itália.
6: Não, vamos devagarinho. Calma aí.
7: Até que não tem grande.
4: Vamos devagarinho.
6: Quero comentar.
4: Primeiro lugar, a Grécia.
6: Grécia não é legal.
7: Décimo lugar.
6: Não, vai devagar pra ficar na expectativa.
4: Onde é que tá a Grécia?
6: É o número um.
7: Na Europa.
4: Sim, mas em que lugar?
7: Em décimo.
4: E em nono tá quem?
7: A Itália.
4: Oitavo.
6: Joia.
7: Andorra.
4: Sétimo.
7: Andorra. Letônia.
4: Sexto.
7: Letônia. Paraguai.
4: Quinto.
7: Paraguai. Portugal.
4: Quarto.
7: Costa Rica.
4: Terceiro.
7: Calma. Espanha.
4: Calma. Quarto.
6: Calma.
14: Terceiro não é quarto.
7: Costa Rica.
4: Terceiro.
6: Agora o top 10,
4: Espanha.
6: Calma.
4: Segundo.
7: Ilhas Maurício. Agora,
14: oitavo.
7: Andorra.
14: Sexto.
7: Paraguai.
14: Nono.
7: Para quem?
14: Itália.
7: Primeiro.
14: Não,
7: Uruguai.
14: Uruguai.
6: Expectativa.
14: Mas que expectativa,
7: mano. Eu tinha falado lá do início.
14: Não, eu tenho aqui em minhas mãos uma bolita.
6: Bolita?
14: Uma
6: é meu
14: bola
6: olho,
14: de cu.
6: É meu olho, nego.
14: Puta merda, desculpa. Desculpa.
6: Meu olho, meu olho.
7: Não é, não é bolita, é o meu olho.
14: Desculpa, Joia, eu não tinha percebido.
6: Toma, toma.
7: Bem que eu vi que tu não piscava direito.
14: Desculpa, eu não tinha. Que bonito teu olho, Joia. Olho de vidro. Lindo, parece uma águia de aia.
6: Isso aí veio da Grécia.
14: É.
11: Bem que eu vi que o pessoal te chamava de rolão e eu não sabia porquê, né?
7: É o olho grego, né?
14: Ah, olha, cara.
6: Impressionante. Só louco, né, Alexandre?
14: Tá, são tudo maluco, cara.
6: Mas a gente é feliz, nego. Isso que importa.
14: É,
6: já
14: isso é
6: foi
14: verdade.
6: Na Grécia, Joia? Claro, o Mykonos.
7: Paguei um mico. Paguei um Mykonos.
6: Mykonos! Tá aí lá, tu ganhou um beijo? Pô, um beijo grego! Aquela coisa,
7: todo não. Beijo na Grécia.
14: Como é que chama beijo grego na Grécia?
6: Beijo.
7: Iogurte.
6: Falei pra mim, né? I would like kiss. E ela falou pra mim, então vem.
7: Na Grécia.
6: Foi
7: bom. Ela falava português.
6: Então vem.
7: E a salada grega, como é que se chama lá?
6: Salada.
14: 6h27, irmãos, olha a situação.
7: Ei, irmão!
14: Irmãos, depois do velório do pai,
7: irmãos,
14: resolvem fazer um churrasco.
7: Caríssimos irmãos.
14: E durante este churrasco, os dois irmãos resolvem brigar a facão.
6: Meu Deus.
14: Pela herança do pai.
7: Fechou-lhe o pau.
14: Fechou-lhe o pau de facão.
7: Eu não sabia que existia esse município chamado Assis Chateaubriand.
11: Onde fica?
7: Rafinha.
6: Rio Grande do Sul.
7: Paraná. Fica no oeste do Paraná.
6: É todo nosso vizinho.
11: É que o oeste do Paraná tem tanto gaúcho que é quase Rio Grande do Sul, né, cara?
14: Ele vem com tanta certeza. Ele falou que é Rio Grande do Sul. Ele vem com tanta certeza. Rio Grande do Sul. E, cara, na maior calma e elegância, quase Brasil, o Gomes fala. Paraná.
6: É. Olha
7: a foto
6: ali. Ele tá
7: ó.
6: Com a informação, né?
11: É que o oeste.
7: Horas depois do velório de um pai, dois irmãos deram entrada no Hospital Beneficente Moacir Michelletto. Eles tinham ferimentos na cabeça.
6: E aí, mas na maldade,
14: deram pra matar.
7: Eles foram descobrir.
11: Não deram de plancha, pelo jeito.
7: E aí foram descobrir que, com a morte do pai, o pai teria bens a serem distribuídos entre os filhos. E os filhos não concordaram com uma possível divisão desses bens.
11: Eles queriam repartir a cabeça.
7: E aí cada um deles pegou uma faca de churrasco e partiu pra cima do outro. Os dois acabaram se acertando e os dois acabaram indo pro hospital.
11: Quem nunca fechou o pau, né, de faca?
6: Saudade da época que as brigas eram de faca, né, Neto?
14: Ah, saudade, cara.
6: Não, o bom mesmo é na mão. Exato.
7: Na vaga é.
6: Mas o tiro estragou tudo, Ivan.
7: Não, não, a arma, a pólvora, acabou com a magia.
6: Quando começou a pólvora?
7: 1512.
6: É isso aí.
11: Que hora?
7: Meio dia e meia. Pedro Álvares Cabral deu tiro pra cima. Não quero ver mais ninguém aqui na volta.
11: Almoço, recente almoçado.
7: Não quero ninguém na volta aqui.
11: Ele deu tiro pra cima.
14: 6h30 da tarde, último destaque aqui. Esse aqui é importante porque temos Neto Fagundes no programa, o cara que entende tudo de churrasco. Também de churrasco, mas chimarrão mais, né?
7: Que susto.
14: Homem. Desculpa.
7: Chimarrasco.
14: Chumarrão.
6: Ah, peraí.
7: Entende de chumarrão.
14: Chumarrão. Churrasco e chumarrão. Homem evita assalto jogando água de chumarrão no ladrão.
7: Olha aí, é quente, né,
14: meu? É quente.
7: Ah, tá louco.
14: Mas não pode estar fervendo, né?
7: Bah, uma queimadura de.
6: Bah. Ah, é horrível.
7: Eu já explodi uma térmica, cara, na mão.
14: É mesmo, compadre?
6: Bah, nós já explodimos alguma coisa.
7: Ela
6: né?
7: caiu, né, cara?
6: Explodiu uma bomba.
7: Ela caiu na tentativa de tentar. Bateu e a água quente me pegou.
14: Foi mais rápido que tu.
7: A bomba eu nunca conheci. Em Assunção, no Paraguai, um homem estava caminhando.
6: Um dos melhores países para se aposentar.
7: Ele estava caminhando pelas ruas de Assunção na madrugada sozinho. Quando chega um ladrão e tenta tirar a mochila, a bolsa que ele estava carregando numa das mãos. Até que quando o ladrão puxa a mochila, a bolsa, que era a capanga que ele estava na mão, o homem que estava com uma térmica na outra.
6: Um gaúcho lá no Paraguai.
7: Ele. Não, não, era um paraguaio.
11: Eles tomam mate.
6: Se fosse um gaúcho, já tava
7: atendendo. Ele atira a térmica nas costas do ladrão. E a térmica abre, ou ela explode, ou ela abre, o vídeo não fica bem claro, e salta água quente nas costas do ladrão.
14: Se é de vidro, ela pode ter quebrado, explodido e largado água nas costas
7: do ladrão. E aí o ladrão acabou soltando a mochila.
6: Térmica de vidro?
11: Mas a intenção dele não foi.
6: Internamente.
14: Internamente.
6: Que ela normalmente é aquela de plástico, né?
14: Por fora.
11: A intenção dele não foi queimar o cara, né? O cara arremessou uma térmica de 2 litros ali, queria nocautear o cara, né?
14: É.
6: merece, né?
11: Queimar-se foi a consequência.
6: Nada então, pode ser levado.
7: O ladrão se queimou e deixou a bolsa. Ele recuperou a bolsa.
13: Ele larga a bolsa.
15: É. Ah, isso é triste. Deixa eu... O quê, nego? Não! Poxa, o cara não conseguiu aí.
6: Vamos ver?
15: O cara no Paraguai roubar o outro.
11: Pior de tudo é que quebrou a térmica, né?
6: Toma ali!
15: Quebrou a térmica. Mas no Paraguai é barato. E é muito perigoso.
14: 6:30 da tarde foram os destaques do Pretinho, Neto Fagundes. O que tu tem pra nós aí, Neto Fagundes?
13: A gorila fêmea. A gorila fêmea do zoológico.
14: A gorila fêmea do zoológico
13: tava enlouquecendo. E o veterinário da equipe já tinha um prognóstico bastante grave. Gente, ela tá na época do acasalamento. E como o gorila macho do zoológico, infelizmente, nos deixou, morreu recentemente, se ela não acasalar agora, ela vai morrer. Aí o diretor do zoológico tava ali, naquele aperto danado, sem saber o que fazer, pensou que os humanos eram biologicamente próximos o suficiente. Alguém teria que encarar a fera, né? Reuniu a diretoria para tentar achar um corajoso. Ninguém queria saber da bronca, até que um dos funcionários deu a ideia. Ô, chefia, eu tenho um amigo meu aí que resolve esse troço aí. É só te chamar o nego velho. Nego velho não tem ruim, meu querido. Porque ele lá não escolhe serviço. Nego velho traça qualquer coisa. Sem saída, o diretor mandou chamar o nego velho no escritório, né? E jogou a proposta na mesa. Olha, nego velho, o negócio é o seguinte. Nosso gorila macho morreu, não sei se tu tá sabendo aí. E a gente precisa de alguém que resolva o problema da fêmea. Ah, o problema da fêmea. São R$1.000 pra fazer o negócio, nego velho. O que tu me diz? O nego velho deu uma coçada na cabeça, ajeitou o bigode, pensou um pouquinho, olhou pro cara, olhou pro teto e disse: olha, meu querido, vou ter que confessar que eu topo esse desafio aí, mas eu tenho 3 condições irrevogáveis pra aceitar o trabalho. Tá, vai falando aí. Primeira, sem beijinho na boca, né, meu querido? Porque aí já é sem vergonhice e eu sou um homem bastante sério e com princípios, meu querido. Tá, tudo bem. A segunda, bueno, se ela ficar prenha, eu não vou assumir boneco nenhum, né, meu querido? Não pago pensão de jeito nenhum. Tá, tudo bem. E a terceira? A terceira, eu preciso de no mínimo 1 semana pra poder levantar os 1.000 pila pra ter pagar, né, meu? Abraço pro Rogério de Ponte Nova, Minas Gerais.
14: Boa, meu compadre. Vou deixar só a manchete pra mesa.
13: Só, mano.
14: A manchete é a seguinte: o Rafinha vai ser preso.
11: Ui, que susto.
6: Deixem! Deixem o anão em paz!
13: O Rafinha vai ser preso.
14: Mas é forte essa manchete. O Rafinha vai ser preso. E o pior, ele sabe por quê. Não vai ser. Ele vai ser preso e não vai ser surpresa. Ah! Não, isso é muito louco.
13: Tu tá surpreso com isso.
14: Advogado, temos? Tem uma advogadinha?
6: Temos advogado.
14: Temos advogado.
11: Não seria o primeiro. Tá,
6: amigos também.
14: Não, amigos,
13: não quero, não quero o nome dele aí, de tá repente, certo, fazer uma publi.
6: Ah, rapaz, quer me avisar já agora?
14: Não, quero vai segurar a audiência aqui. Quero segurar a audiência e te deixar tenso. É. E tu ficou quieto, né? Tu acusou o golpe no início.
15: Quem
14: do programa?
15: Acusou o golpe?
14: Tu acusou o golpe.
15: Eu não, cara.
14: Acusou o golpe.
15: Eu tentei falar na notícia dos pais que tu me cortou.
14: É, pra tu ver.
15: Tu vê só.
14: Que assumiu o golpe.
15: Ah, não ia tumultuar o programa. Tem 7 na mesa.
14: Acusou o golpe, aliás.
15: 7 na mesa.
14: E aí, maionese?
13: Assumiu o golpe.
15: Tudo bem? Como é que
14: tudo
15: você
14: bem?
15: Está, Alexandre?
14: Fala, Ivan.
15: Vinícius.
14: Como é que tu tá, Ivan?
15: Ah, eu tô mal.
14: Pô, o que que houve?
15: Tô mal. Ah, cara, pode falar
14: o que houve, Ivan?
15: Cara, eu tô assim, tô com a dor na bolinha.
14: Olha pra mim falando comigo.
15: Tô com dor na bolinha. Não,
14: qual
15: eu
14: bolinha?
15: Quero te olhar que eu não quero te comer. Eu só olho que eu quero comer.
14: É mesmo?
15: É.
14: Que mal educado.
15: Não sou mal educado.
14: Tua mãe não te deu educação?
15: O que?
14: De olhar pras pessoas olhando no olho delas?
15: Minha mãe era cega. Olha só.
14: Desconfia de quem não olha no teu olho quando fala contigo.
15: Já, eu nunca me olhei no olho. Não, peraí, ó.
14: Olha o olho do Joia na mão dele ali, inclusive, ó.
13: Olha, ó, vou olhar todos vocês.
14: Olha ali, ó.
15: Eu sou 300, sou mosquitão, né?
14: Olha
15: mosquitão.
14: Ali,
15: o que que tu é?
14: 364D a câmera dele.
6: Meu Deus do céu,
15: mosquitão.
6: Mano.
14: Pobre do Jory, cara. Eu fico pensando no Jory, cara. Tá tudo bem, o Neto é de entretenimento, tá tudo certo, mas o Jory, cara, o jornalista,
13: é mais louco que não,
14: cara.
13: Mas
15: não é sério, né?
14: O comentarista de arbitragem,
15: cara,
14: do grupo
15: isso
14: RBS.
15: É imbecil,
14: que? Não,
15: isso é imbecil.
14: Achei indelicadíssimo.
13: Não, mano, no melhor das palavras.
14: Certo.
13: Ah, que legal.
14: Certo.
6: E a pior palavra, qual seria?
14: Na pior das palavras, o imbecil seria o quê? quê, assim? Um só pra gente ter noção.
7: Ele é gente como a gente. Ele é gente como a gente.
14: Tá, um imbecil. É, agora eu entendi.
11: No melhor do sentido.
14: Bota uma pra nós aí, então, Jory.
11: Então, é o seguinte, Alexandre, a gente trouxe aqui, dias atrás, os xingamentos aos colegas de trabalho pra que eles não se sentissem ofendidos.
14: Uhum.
11: All right. Isso virou um corte pro Instagram do Pretinho.
14: Tá.
11: Instagram do Pretinho.
14: E com a galera... mais de 2 milhões de seguidores, por favor, segue nós ali. Pretinho Básico no Instagram.
11: E aí a galera veio muito, a galera engajou a full no post e vieram outras ideias de xingamentos maravilhosas. E eu fui lá no Instagram do Pretinho, nos comentários, e pesquei as melhores delas pra compartilhar aqui.
6: Que muito introdução pro um e-mail, Jory, hein? É o cara bom, que trabalha Jory. Com VAR e coisa, né?
14: Tu também tu vai virar o carimbador maluco 2, né?
6: Não, dá, vai. Nós vamos brigar.
14: Não,
11: não, não, briguem.
14: Alguém tá querendo brigar aqui?
6: Se eu quiser, eu vou virar o carimbador maluco.
14: Também, mesmo. Pode virar, não tem problema.
7: Foi ele que me ensinou?
14: Não tem problema,
7: tudo bem. Foi ele que me ensinou?
14: Pode virar, não tem problema.
6: Vamos lá, Jory.
7: Não, não, pega os cartões. Vem na mão. Quer vir, vem na mão com nós. É tipo de cartão. Vem na mão, seu homizinho. Ah, cartão é uma barbada. Nunca conseguiria apitar no Amador.
6: Não.
7: Eu conseguia apitar no Amador. Quer dar cartão?
14: Tenho certeza que o Jory acha que eu apito bem.
11: Apita muito.
7: Aí chega a galera, entrou Jory. Agora. Dá obrigado. Um ano pra ele pra ver se vai.
14: Vamos lá, Jory.
11: Então, xingamentos aos colegas de trabalho pra que eles não fiquem brabos, parte 2.
6: Vamos ver.
7: Vamos ver, vai lá.
11: Seria muito generoso da sua parte fazer um pouco de silêncio pelo coletivo.
14: Tipo.
11: Foi o Giovanni Horácio que botou essa aí.
6: Pode repetir, Jorge, por favor.
11: Seria muito generoso da sua parte fazer um pouco de silêncio pelo coletivo.
14: Viu? Cala a boca pra não atrapalhar, tipo isso assim.
11: Right. O Leonardo Santos escreveu o seguinte.
7: Leonardo Santos.
11: Você só não é inútil porque serve de mau exemplo.
6: Essa aí o cara vai dar uma acusada.
7: Essa é boa.
14: Vai dar.
11: O Rodinei Santos.
7: O grande lateral.
11: Rodinei. O que me entristece é saber que você deu o seu melhor.
7: Porra! Isso aí é ruim.
6: Mas é ruim.
7: Você machuca o...
6: Essa é muito bom.
7: O cara deu uma...
14: Isso é muito bom.
7: Bate lá dentro.
6: Que elegância demais, né? Pra chinelar.
14: Muito bom
6: Magrão.
14: Isso aí.
11: O Marno César. Quem? Sua capacidade de complicar o simples é brilhante. É. Agora veio uma muito isso boa. É veio uma muito boa, tá? Que foi o Douglas Casanova que publicou lá no Instagram. Teu QI é nota 10.
7: Bah.
11: Essa quem tiver o QI nota 10 não vai entender.
7: Essa é muito boa.
14: É boa.
6: Vai, eu achei top.
11: Aí tem mais uma aqui, ó. Errar é humano, mas você é mais humano do que a maioria. Tá? E pra fechar aqui. Essa do humano foi do Fabiano França, tá? E pra fechar, o Armando Vieira escreveu: em algum lugar do mundo tem uma árvore se esforçando pra repor o oxigênio desperdiçado por você.
6: Isso aí é uma charopinha, uma mala do caramba.
14: Inútil, total, assim.
7: O tio Nico usava uma frase que eu achava sensacional. O cara entregava um troféu pra ele, um prêmio, uma condecoração e tal. Ele dizia, nem sei se mereço. Mas gostei. Que é um negócio assim, parece meio humilde. Sim, parece uma balaca mesmo. Fica na dúvida.
14: Ah, Rafael, bota uma pra nós aí, Rafinha.
6: Seriedade, Alexandre.
14: Seriedade.
6: Aqui. Rafael, sou um jovem de 21 anos. Há 4 anos atrás, conheci uma garota. Naquele momento eu tinha 17 e ela 15. Bem novos, né? Tu entendeu? Tá fazendo uma careta.

0: Tenho
1: mas eu sou estudante de terceiro ano não, de medicina, tem um cronograma não, bem
2: só...
1: complexo.
2: Não, peraí, não, não, já tá ruim.
3: Por que tá
2: já
3: ruim?
2: Já tá ruim, não, não atrapalha.
3: Não tá atrapalhando, isso é formação importante.
0: Ele tem 21 anos.
3: 21 anos, terceiro ano de medicina, o cara é um fenômeno.
1: Mas o corre dele tá...
3: Já pega a gente?
1: Tá ruim. Tô colocando o problema onde não tem, visto que ela foi um grande amor na adolescência, Féter. Ou devia parar de problematizar e deixar rolar? Talvez pareça imaturo pra vocês. Eu achei de uma imaturidade um pouco, assim.
2: Que idade ele tem?
1: Ele tem 21.
2: Como é que tu quer que ele seja maduro com 21 anos?
1: A vida te dá
2: o quê? Vax, sim. Ah, 21, assim, cara, tu tem 50, cara, e ainda não amadureceu.
1: Não parece, né?
3: Parece 62.
1: Eu tenho 49.
2: É. 49? É, pode dizer, né? Pode dizer. Cara, como é o nome dele mesmo?
1: Não diz o nome, não diz, mas eu dou atenção no e-mail. Doutor, não doutor. Me identifique, né?
3: Ele é médico.
4: E como é que é o nome dele?
2: Querido ouvinte, deixa rolar, deixa acontecer naturalmente. A vida colocou vocês na frente um do outro de novo pra ver o que ia acontecer. Deixa
1: Alexandre,
2: acontecer.
1: Aos 21 anos. 21 anos. Fazendo medicina, passa-lhe o rodo. Entendeu? Ambos, né?
0: Ele tá certo. Apartamento sujo, né, cara? Isso. Tava limpado.
2: Para com curtir isso, a vida. Cara. Vai pegar milha, vai ganhar milha isso, na vida. Isso. Vai pegar experiência.
1: 20 anos, 21. Rodar. Vai conhecer a vida.
3: Até 19.
2: Eu vou dizer um troço. Vou dizer um troço.
0: Diz um troço, Alexandre.
2: Quanto mais experiência. Cara, casar antes dos 30 não é necessário.
1: É isso.
2: Não é necessário casar antes dos 30.
3: Mas tu fez isso?
2: Não, não fiz isso.
3: Como não?
0: Não.
2: Eu quero dizer o seguinte: o quanto mais rodado, no sentido de experiente, o ser humano é, lá na frente, depois dos 30, dos 40, dos 50, mais feliz ele vai ser e fazer a outra pessoa. Então vai lá, cara, experimenta, toca a vida. Tem
4: que cansar, cobra com a olha.
3: Que isso?
2: Não entendi, Jory.
1: Não, deu pra entender e ele merece.
0: Você é o cara.
1: Você é o cara. Eu vou embora agora.
2: Eu não entendi, Jory.
0: Amarelo. Não.
1: Toma bagaceirice.
0: Não, ele pode falar tudo.
3: Duvido que ele fale isso aí com a mulher dele em casa. Não, fala palhaçada.
0: Cara, eu já falei coisa menos pior que isso, tomei amarelo.
2: Jory, tu pode só repetir pra ver se...
4: Não, só cansar, cobrar com a olho.
0: É, ele falou mesmo.
1: Pode amarelar.
3: Não.
1: É azul. 4 minutos.
2: Amarelinho, Jory.
0: Jory recebeu o amarelo.
2: Na
0: tua voz fica estranha essa frase. Não dá.
1: Não, eu peço desculpas pra audiência.
0: Ah, olha que momento o Jory chegou.
2: 18 minutos pra 7, o Rafinha vai ser preso.
0: Em breve.
2: Depois do intervalo comercial, essa aqui.
0: Agora tu veio bem. A gente podia fazer um bolão, tá? Sobre o que que o Rafinha ia ser preso.
1: Meu, hoje eu tô de 99, eu vou embora de 99.
0: Todo mundo dá um chute. Todo mundo dá um chute pelo que o Rafinha seria preso.
2: Pode ser.
4: Todo mundo dá um chute no Rafinha.
2: Pode ser por prescrever medicação no ar.
0: Isso é crime?
2: É crime.
0: Não é contravenção?
2: Talvez contravenção.
0: Talvez não seja crime.
1: Então,
2: pode ser por ele informar que tem blitz no microfone de uma rádio.
0: Também é crime.
2: Isso é crime.
0: Dirigir sem carteira.
2: Isso é contravenção. Isso é crime.
1: Bom, até aí nada, mas não gabaritei nada.
4: Se ele não fizer o bafômetro, ele pode ser preso.
2: Então, daqui a pouquinho, blitz eu inventei ontem. Daqui a pouquinho, não, o ouvinte falou que
1: mas
2: tinha.
1: Mas em Floripa?
2: Não importa. E se tivesse em Passo Fundo, tu tava ferrado.
1: Mas eu tava falando pra ti,
2: se tivesse em Joinville.
1: Quando a gente pega a Ipiranga, por exemplo.
2: Se tiver uma blitz em algum lugar que a Atlântida chega ontem às 7 da noite, tu tá ferrado. É só verdade. Te digo isso.
1: Então eu tô ferrado.
4: Essa do medicamento é muito séria.
0: Então eu tô ferrado.
1: Porra, em algum lugar vai
2: muito
1: ter uma
2: séria,
1: blitz.
2: Joy.
3: Vamos ouvir o cobra caolho.
4: Essa do medicamento é muito séria, cara. É muito séria, porque não só de prescrever, mas de comprar remédio na farmácia.
1: Primeiro eu não posso prescrever, que eu não sou médico.
2: Não, eu indico.
1: Tu não indica.
2: Não pode no microfone rádio.
1: No joelho.
3: Moto morando,
4: e comprar na farmácia. Porque, cara, tem gente comprando remédio em outros lugares aí.
2: Assume o risco daí, né?
3: Ah, fica quieto.
4: A minha tia caiu no negócio do anticoncepcional de farinha, tomou 2 anos o remédio.
2: E aí?
4: Cagou um pão de 2 quilos.
1: Não é possível que tu meteu essa.
3: Essa coragem dá uma energia. Que é boa, dá uma renovada. Pra mim, meu craque do programa tá aí.
0: Cagou
3: tá
0: o
3: craque do programa.
0: É o bisnagão.
1: Pra mim tá ótimo essa aí, já.
0: Cagou o bisnagão.
3: Pá, ninguém viu chegando. Eu já ia votar pelo Cobra Caolha, mas essa aí.
2: Foi baile, meteu duas, uma tá da outra.
3: O amarelado meteu.
2: Mandou muito, Jory. Muito, muito. Qual era o tipo de pão, só pra gente ter uma noção assim?
4: Pão caseiro, né?
2: Pão caseirinho.
4: Em casa. Esse é o cara que não teve medo de dar aquele carrinho. Ele já tomou o amarelo, mas deu o carrinho.

0: com os dois pés, mas na bola.
1: Que coragem, famosa bisnaguinha.
2: Provando que esse programa é uma montanha russa de sentimentos e emoções, agora eu vou comover todos vocês com o e-mail que eu vou ler agora do nosso ouvinte Marco.
1: Mas é, se eu for preso, vocês vão ficar assim, é isso?
2: É outro assim e-mail, como, cara? É outro. Como que nós vamos ficar? Outro, cara.
1: Tu vai comover as pessoas se eu for preso.
2: Mas é que eu não vou falar de ti agora. Eu vou falar sobre outra coisa.
0: Outro e-mail.
2: Outro e-mail. O que que é?
3: Duas coisas.
2: O que que é, Ivan?
3: Primeiro, 10 pilinhas aquele... Segunda coisa, é coisa triste com morte e doença?
1: É, não,
3: porque isso
1: é
3: assim, isso...
2: Ouve o e-mail. Não, mas... É um exercício que nós estamos... Eu tô propondo aqui. Ouve o e-mail.
1: Mas se for triste... Eu vou me afastar do microfone.
2: Não, fica no microfone.
3: Se nós rir, tu vai ficar bravo com a gente.
2: Se vocês rirem, porque vocês não têm coração.
3: Não, coração eu tenho.
1: Coração. Para de
2: bom dia, é pro Fetterle. Ele vai se identificar. Veja o Ricardo. Ele trabalha em casa. Aos 30 anos, ele passa o dia inteiro tomando decisões sobre coisas que ele não toca e nem controla. Os resultados, bons ou ruins, acontecem tão longe dele que ele nem liga mais. O Ricardo, então, faz o que todo homem de mais de 20 anos quer hoje. Uma moto usada para restaurar no final de semana. E ele vai comprar outra em breve. Existe uma espécie de labirinto mecânico no lazer masculino, objetos que podem ser desmontados, ajustados, restaurados, acelerados e depois revendidos abaixo do preço. Mas o que tem neles que faz falta na vida moderna? Que pena que vocês estão rindo, é tão bom o e-mail do cara. Mano.
1: Ah, eu achei meio estranho. Assim, meio me perdi um pouco da montagem, desmontagem,
2: cara,
1: tal.
2: É uma de metáfora. Uma genialidade que este programa de fato não alcança.
1: Eu não tava prestando atenção.
2: Eu lamento, desculpa, profundamente.
4: Bah, que falta de respeito.
2: Cara, eu vou levar este e-mail comigo.
1: E vai jogar?
2: No meu Instagram. Vou ler e comentar com as pessoas, especialmente com homens, sobre o que tá escrito aqui. Cara, isso aqui é um troço muito legal.
3: Tá, mas eu tava ouvindo, agora eu vou ter que...
2: Vai pagar o pato pelos teus amigos idiotas
1: ali,
2: como
1: ó,
2: tu.
1: Aquele traído ali, ele chega até lá...
4: Olha ali, ó.
2: Tá muito, ali. Cara, ele tá muito...
0: Ele já tá no Canadá,
5: Pera aí, cara, só um pouquinho.
2: Não, a folha do Canadá não é o que tu... Da bandeira não é o que... Aqui não, é um plátano.
4: O cara tá infartando do meu lado aqui.
5: Não, agora a culpa é minha.
0: Não, polícia montada.
2: Cara, olha só. Pena, cara, que vocês não quiseram ouvir.
1: Cara, eu confessei, eu me perdi um pouco no e-mail.
2: Tu não presta atenção em nada que não fale a teu respeito.
1: Ah, mas aí é uma grosseria, eu nem me meti, eu só não prestei atenção. Só que eu comecei a rir porque o Vini tava chorando.
5: Não, cara, eu não tava, eu tava emocionado.
1: Ah,
5: Não.
1: Ah, tu vai meter essa.
5: Emocionado com o quê?
2: Abobado tá. Pera aí.
1: Não, merece.
2: Vou tomar amarelo,
1: merece,
2: só pra deixar
4: mereceu,
2: ah, não, por
4: merece.
2: Idiotia não vale amarelo, né?
1: Não, abobadinho.
0: Não, ele quis aplicar.
2: Já vai tomar amarelo.
4: Ah, tem muito X9,
1: cara. É uma tia mesmo.
0: É uma tia, mano. X9.
5: Aí, ele tem que aplicar.
0: Para.
1: Alexandre, ele te aplicou.
0: Tira o meu cabelo. Não, arruma tu dedura o Rafinha. Esse não pode ser dedurado.
5: Mas aqui é chumbo trocado.
0: Não pode ser dedurado.
2: Padre, eu te peço desculpas, Neto Fagundes. Te peço desculpas.
1: Eu também, Neto. Eu também.
3: Neto, desculpa. Observe o Ivan.
0: Cara, não existe possibilidade de voltar o e-mail?
2: Cara, eu queria voltar o tempo, era o que eu queria voltar, cara.
0: Tempo.
2: 10 anos atrás eu queria voltar. Eu queria 12 anos atrás, compadre.
5: Eu vou falar um negócio que
0: eu vou falar.
5: É a segunda vez que eu vi, é por causa do Neto.
2: Eu queria 20 anos atrás.
1: É, olha aí, viu? Vai sair de férias, tem cagada.
3: Lá, né?
1: Cara, você faz uma cagada quando vai ser de férias.
3: Se tu soubesse que era nós 20 anos depois,
5: tu tinha. Ah, não fala assim, daí tu tá nos ofendendo.
1: É,
5: aí não fala assim.
0: Já passou os caras nada a ver.
5: Já passou os caras nada a ver.
3: Vou falar uns 4 aqui, mas não
5: tá,
3: vou.
5: Tá, uma charadinha então pra descontrair.
2: Vai.
3: Desmolhando.
5: O que o inseticida falou pra mosca?
2: Não sei.
1: Tu vai morrer.
5: Não, para.
0: Ele falou, vem cá.
5: Ah, que...
2: É a mosca, é o que ele falou pra mosca. Vem cá.
5: Não falou isso.
2: O que ele falou?
1: O que é? Desculpa. O inseticida
2: pra mosca. O que é inseticida? Falou pra mãe dela.
1: Pra mosca.
2: Pra mãe dela.
0: Inseticida.
1: O que é?
0: O que tu sente?
5: O que o inseticida falou pra mosca?
1: O quê? Não, se for isso.
0: Ah, não, é o idiota sou eu depois. Se...
3: Não, o azul, não, não, não, não, é só isso.
1: A resposta. Não, mas é, só é que isso. Ele jogou com a. Com a. Como é que é?
3: Regulamento.
1: Que daí não pode ser exposto porque é idiota. Ele é esperto.
2: Tá certo. É só isso. É isso?
1: Isso aí. Ainda
0: vai piada.
1: Esse é o estouro. A tarde inteira ele esperou pra meter essa.
0: Pior que não, tava aqui.
2: Cara, que loucura.
3: Eu tenho uma charadinha. O que, que o extintor falou para o roupeiro?
2: Quem?
3: O que, que o extintor de incêndio
0: falou para
3: o
0: roupeiro?
3: Falou pro roupeiro.
4: Eu sei, mas não vou falar.
3: Você vai ter que ficar em pé.
2: Não, você sabe, fala, não, né?
1: Fala aí, fala aí.
0: Ele vai ficar em pé que é já para sair.
3: O que, que o extintor...
2: O que, que o extintor falou para o roupeiro?
4: Ah, não, vou estragar
2: ele. Roupeiro, armário, guarda-roupas. Sim.
0: Sim. Não, não, o roupeiro do Inter.
2: Cara que
0: não,
2: cuida pode do ser o roupeiro, o cara que cuida das roupas, né? O roupeiro.
1: É, pode ser também,
0: o
1: não tá.
0: O cara que cuida do vestiário do Zequinho.
2: Isso, o roupeiro. Aliás.
3: Fala, nego, tudo bem?
2: Tudo bem, Joia. É aquele material lá do Zequinho, do Zeca lá.
3: Nego, tem... 20 de novembro, eu já falei.
2: 20 de novembro.
1: É o dia que nós vamos estar lá.
3: Vamos aí.
1: É muito estranho.
2: 20 de novembro.
3: A camisa
0: não pode esquecer.
2: Vai,
3: Palhaço Maionese, dia 9 em Jaguarama, dia 10 no Fuga.
2: Isso.
3: Com Alexandre, Vinícius, Jorge,
1: Fagundes. Dia 8 aonde? Vai comigo.
3: Dia 8.
1: Moto Morango.
3: Moto Morango, eu vou estar no Moto Morango.
2: Qual é a resposta da charadinha?
3: O que que o extintor, Jaia, falou para o roupeiro?
1: Ô, nego, não sei, nego. O que que o extintor falou para o roupeiro?
3: Falou nada, eles estão brigados.
1: É, mas não foi bagaceiro, eu achei legal.
3: Eles estão brigados.
0: Ah, é, Ivan?
2: Não falou nada um pro outro.
3: Ninguém falou nada.
2: Tu achou engraçado,
0: é engraçado, é engraçado.
2: Tu achou engraçado, maionese?
0: Tá, mas o que mais me impressiona é que o Jorge disse que sabia a resposta.
2: Era essa a resposta, Jorge?
0: Não, era... É uma loucura.
1: Não, não, é uma camisa de força hoje.
2: É uma loucura.
1: Hoje não sai de
0: uma loucura. O que é?
3: Tem uma também.
4: Tem lógica.
2: Desculpa, Neto Fagundes. Desculpa, Neto.
3: Cala
2: a boca. 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Rafael Gomes, vamos vender o que, Rafael Gomes?
0: Bicicleta. Não, que? Brincadeira, é um carro.
2: Por que que não poderia ser uma bicicleta?
0: Porque eu queria essa reação ali, eu sabia que ele não ia gostar se fosse uma bicicleta.
3: Não, a bicicleta não dá.
0: Vendo o Fiat Argo com apenas 43.390 mil quilômetros.
3: Traz a bicicleta.
0: Eu comprei ele ano passado, em novembro, na Localiza Seminovos, com 14 mil.
1: Perdeu as calotas ali.
0: Perdeu a... Eu sou motorista de aplicativo, cuidadoso com o carro, e ele está sem detalhes. Manutenção em dia, óleo e filtro sempre trocados a cada 5 mil quilômetros.
3: Isso aí,
0: A última revisão foi com 40 mil. Foram trocados todos os filtros, pastilhas de freio, fluido do freio e óleo.
3: Tem cimento embaixo da árvore?
0: Tem multimídia, Enson filme, manual e chave reserva, step sem uso, bancos em tecido e vidros dianteiros elétricos com interface.
3: Que o carro aí tá bonito ali, ó.
1: Tá bonito.
0: Vou vender, pois ali consegui ser aprovado no Move Brasil. Vou comprar um carro com uma taxa de melhor financiamento.
3: Move Brasil, vai comprar um
2: Move Brasil. Move Brasil.
3: Que isso?
1: E mover o Brasil,
0: a
1: né?
0: A FIPE deste carro...
2: É um plano de incentivo para compra de carro para botar no aplicativo.
3: Tem gente que não sabia, tu deu uma informação. Obrigado. Parabéns.
1: Deu aula agora. Informação.
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1: Mais barato.
0: O e-mail é... Não, é que ninguém pede mais caro que a FIPE.
1: Não, já teve, o cara pede.
2: Depende do carro.
3: Claro, o cara
1: a FIPE tá tanto, eu quero três pila mais.
3: Não, cara, deu uma chumbada no carro.
4: Não gosto
3: nada. Cara, não chumbou um videozinho, não, um Pinori.
2: Pinori. Radinho Pinori.
3: Pinori é bom, Pinori.
4: Com as caixinhas de som, né?
3: Com as caixinhas de som.
2: E-mail, Gomes.
0: argobranco2025@gmail.com.
3: Ruim meio,
2: muito bem, voltamos para acabar o pretinho.
3: Bom,
0: argobranco2025@gmail.com.
3: Não é ruim,
0: é ruim.
3: O dono das...
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2: Estamos de volta em Pretinho Básico aqui na Atlântida. Muito obrigado pela sua audiência. Você que nos escuta, você que nos assiste, você que nos streama, você que nos pega em todos os cortes das redes sociais. Nós temos uma informação para nossa audiência, mas muito mais do que a informação, é um agradecimento aqui de verdade, de coração, porque nós somos mais de 5 milhões de pessoas nas redes sociais do Pretinho Básico. Isso engloba Instagram,
4: YouTube.
2: O YouTube, o Twitter, o TikTok, o Facebook, todas as redes sociais, arroba Pretinho Básico. Somos mais de 5 milhões nessa vibe. Obrigado por isso. Eu preciso entregar o Rafinha vai ser preso. Até porque é um serviço que eu presto a ti, que é meu amigo, meu irmão.
4: Vamos lá, e assim, pra quase ninguém ouvir, né?
2: Não entendi.
4: Não, vamos ver o e-mail.
2: No final do PB das 6 da tarde de ontem, o abobado do Rafinha, depois de ter sido expulso, liga pro Féter pra avisar que tinha blitz na saída da rádio. Alguém precisa avisar este garoto que isso é crime. Os órgãos de segurança pública e autoridades policiais frequentemente defendem que avisar sobre operações fiscalizadoras atenta contra a segurança ou o funcionamento de serviço de utilidade pública. A pena prevista para este crime é de... Tá prestando atenção?
4: Focadaço.
2: Reclusão de 1 a 5 anos, além de multa. Embora parte dos juristas e decisões de tribunais estaduais argumentem que a conduta é atípica, pois não existe na lei brasileira um tipo penal específico que proíbe expressamente informar sobre a presença de policiais na rua, há propostas em discussão no Congresso Nacional para tornar a conduta crime de forma explícita na legislação brasileira.
4: Não me referia à polícia. Né?
2: Refletindo a identidade... Como?
4: Eu não estava me referindo à polícia, né? Quando eu falei da blitz.
3: Era o que? Os Power Rangers? Estava ali?
4: Era o Evandro Mesquita.
2: Era o Chips.
4: Não, é Evandro, só tem Mesquita. Blitz da brigada, vocês têm razão. A EPTC não tem. Tu tá certo e tu também. Ah. Ou eu tô errado?
2: Tá.
3: Tá errado,
4: não,
3: tá errado,
4: a blitz pode ser de trânsito, pode ser com a brigada, pode ser.
2: Se tu não especifica, tu cai na...
4: Mas é que daí, se o garotão acha que isso é uma realidade, não é entretenimento, eu vou trazer só a previsão do tempo a partir de amanhã.
2: Uma receita de
4: bolo. Aí pode mentir. Aí eu vou mentir.
2: Mas mesmo não tendo uma previsão específica na lei penal, o artigo 265 do Código Penal alicerça a base legal de tal conduta ilícita de forma subsidiária ao tratar do crime de atentado contra a segurança ou funcionamento de serviço de utilidade pública. Ou seja, o resumo de tudo que ele escreveu aqui em quase juridiquês. Viu uma blitz? Cala a boca. Não tem que anunciar, não tem que informar, porque a blitz tá ali pra pegar infrações, pra pegar criminosos, pra pegar gente que trafica, pra pegar gente que tá armado sem porte, pra pegar gente que tá fazendo coisa errada.
4: Sem extintor.
2: Nem sei se tem mais extintor em carro hoje em dia. Tem que ser a obrigatoriedade.
4: Com a placa do
14: vários, vários são umas
4: bombas. O que o extintor falou pro banco do carro?
2: Eles estão brigados. Vamos escolher o craque. Mandou aqui, para aí. O Murilo Wessling, bacharel em direito. Aí, tá
4: escrito. Murilo, pega 2 pila e vai assomar uma casa, xarope.
1: É isso! É entretenimento, eu acho que tinha blitz. Eu tenho que, se eu tiver que explicar isso aqui, acabou pra ti, né?
3: Agora
1: então
3: ele
1: me atendeu no ar ainda. Eu podia
2: então
1: falar
2: vota, qual é o craque do episódio?
1: Eu sou o último.
2: Tu não é o último, pode votar. Qual é o craque do episódio?
1: Eu não sou quem tem a mesma vibe que eu. Neto Fagundes!
2: Tá bem. Neto Fagundes. Cara, nem o Neto Fagundes pede pra ser o último a votar. Mas deixa eu te fazer uma
1: sempre
2: pergunta.
1: Fala, discussão. Alexandre, já votei.
2: Eu sei, mas deixa
15: voltando,
2: eu
15: te...
2: Não, agora eu me mais uma vez eu me arrependo de ser indelicado contigo, pois eu vou te perguntar. Tu pede pra ser o último porque tu...
1: Desculpa.
2: Tu pede pra ser o último porque tu encontra alguma dificuldade. Tu fica nervoso quando eu te digo, vota agora, daí tu precisa de um tempinho.
1: Sim, eu preciso fazer minha ata dentro da minha cabeça pra entender.
2: Tu precisa do teu tempinho, então, exato, pra exato. Fazer
15: aí, não pode ser no intervalo.
1: Não, o intervalo eu fico tá. conversando com você.
15: O que me interessa
2: é saber. Deu o teu melhor. Era só pra saber. Neto Fagundes, meu querido compadre, vota em quem?
15: Cara, eu voto no Vini Moura.
2: Vini Moura.
15: Valeu, Netinho. O óculos, o
2: Vini
15: olho
2: Moura,
15: hoje.
2: O olho do, o do Joia Rara. Do Joia. E tu, Vini Moura, é vota em quem?
15: Ah, eu vou votar no Rafinha aí, que não tomou nenhum cartão. E é um programa...
1: Que percepção,
2: mas não é sobre ele isso, é sobre
1: tá,
2: o juiz,
1: deixa
2: né?
1: o cara votar com, não, como não, ele quiser, okay, com o argumento
2: ele,
1: não,
2: ele
1: dele,
2: tá,
1: né?
2: Já votou, mas é só um clareamento.
15: Não, mas eu acho que...
2: Só um clareamento, não é sobre o jogador, não, é sobre
15: mas,
2: o juiz.
15: Não, mas esse é o ponto, eu acho que ele não deu brecha pra tomar cartão nesse programa da Silvia.
2: Ah, tu acha que ele não deu brecha pra tomar
15: não,
2: cartão?
15: Não, acho que não. Não,
1: Marralo, Vini. Tá ótimo, Marralo, então. Vini.
2: Tá bem, tá certo.
1: Marralo, irmão.
2: Maionese, vai votar em quem, Maionese?
3: Alexandre, convidar a galera dia 10 no Fuga pra ver o nosso show. Estou pensando em quem votar.
2: O Maionese canta Renato Russo num set acústico.
3: Amar as pessoas como se não houvesse amanhã.
2: Por quê?
3: Porque se você parar. Ah. Não, o resto eu vou cantar de
2: novo. Ah, boa, canta lá o resto. E agora vota então, querido, porque tem mais um programa pra entrar no ar aqui agora na fila.
3: Tô pensando.
2: Não. Tá pensando,
3: eu
2: cara,
3: achei
2: olha,
3: que ia chamar o Ivan pra votar. 8
15: minutos.
3: Me chamou, eu não tava pensando no
2: então
3: voto.
2: Então tá, Maionese, obrigado, um abraço. Ivan, chega aí, Ivan.
3: Fala, rei.
2: Vai votar.
1: Para aí. Deve dar uma bugada, né?
2: Vai votar em quem, Ivan?
3: Já achei que ia chamar o Dapena pra votar.
2: O Dapena não tá participando do programa, cara.
15: Fala as duas chegando
2: com o Dapena não tá participando do programa, Ivan.
3: Eu tô aqui, uma boa, tá vivo, vindo.
2: Porra, Dapena, então
3: banda.
2: Vota, filha da mãe. Vai votar em quem, Dapena?
3: Não, cara, hoje eu pô, só convidar a galera, bolo de equilíbrio, né?
2: Não, não, não, peraí, peraí.
3: Cara, meu voto vai no Johnny Vasconcelos.
2: Johnny Vasconcelos.
3: Pô, cagar um 2 quilos ali da farinha.
2: Foi aí foi maravilhoso, né, cara? Foi maravilhoso. Ah, olha, é difícil hoje entre o Jory e o Vini aí.
15: É, na verdade.
2: Difícil. E tu, Jory, vai em quem?
15: Eu vou no olho de vidro.
2: No olho de vidro.
15: E a cara de mal.
3: Ele não tem olho de vidro.
2: Cara de mal. Olho de vidro de Tandera.
3: Ele não tem olho de vidro que atira a primeira pedra.
1: Não, não é isso, é isso aí. Nova da Pitch, essa aí.
2: Não é teto de vidro.
3: Ah, mentira.
2: Quem não tem teto de vidro que atira a primeira pedra.
3: Eu botei o olho só por causa da música.
2: Tá brincando? Pô, mas tu vendeu a córnea?
3: Vendi lá
2: uma
3: na Suíça,
2: só.
3: Tu ganha $2,000.
2: Onde?
1: 7,9, hein? 7,9, vai dar merda.
3: $2,000.
2: Vai dar merda. Gomes, vota logo, Gomes.
15: Ah, eu voto no carimbador maluco, que a hora do Maitê foi a hora que eu mais
2: vi. Puta, Vini Moura, cara. Bah, eu não, também,
15: não,
2: eu vou contigo.
15: Não, eu voto no Léo.
2: Ah, no Léo, no claro. Carimbador maluco. Ah, entendi, claro, no carimbador maluco.
15: Que só falou o nome mais dele, Maitê, Maitê, Maitê, Maitê.
2: Tá, tá, tá, não, mas eu vou no Vini por ter cunhado o apelido carimbador maluco, né?
1: Não,
2: que é perfeito.
1: Vai ser no Neto.
2: Não, hoje não vai não. ser no Neto.
1: Que vai deselegante da tua parte. Você
2: não, porque o Neto, pra mim, na minha concepção, ele é hors concurso.
1: Ah, é
2: ele está concurso. Acima ai, toma, da necessidade concurso. De votação.
1: Assim.
2: Muito obrigado pela sua audiência aqui no Pretinho Básico. A gente, obviamente, pede desculpas, porque às vezes a gente se passa e muito da linha.
15: Às vezes.
2: Um grande abraço, uma baita noite de quarta-feira e até amanhã, 1 da tarde. Vem aí mais um campeão de audiência na programação da Atlântida.
15: Deu hora extra.
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3: Tá na Atlântida e todo mundo tá ouvindo, é a melhor vibe do FM na rádio das nossas vidas. Estamos chegando com o Dreadlocks desse domingão para passarmos uma horinha direto tocando as boas vibrações do reggae aqui na rádio da galera. Vem comigo porque o programa tá bom demais, tem muito reggae nacional, novidades, aquele bob nosso de todos os domingos e para abrir uma das grandes bandas de reggae do Brasil nesse momento, que é a Groovy Eye com Águas Tranquilas. O Dreadlocks está no ar!
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2: Tá na Atlântida e todo mundo tá ouvindo, é a melhor vibe do FM na rádio das nossas vidas. Fechamos o Dreadlocks desse domingão com um clássico do Bob Marley, I Shot the Sheriff, música que foi regravada na época por Eric Clapton e fez com que o Bob Marley se tornasse conhecido no mundo inteiro. Mas a versão original é dele, Robert Nesta Marley, o grande rei do reggae. E assim a gente encerra o Dreadlocks desse domingão, te desejando vibrações positivas aí pra toda semana. Aquele abraço e até mais. Tchau!
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